O meu coração se regozija no Senhor. A minha força está exaltada no Senhor. A minha boca se ri dos meus inimigos, porquanto me alegro na tua salvação. Não há santo como o Senhor, porque não há outro além de ti. E rocha não há nenhuma como o nosso Deus. Não multipliqueis palavras de orgulho, nem saiam coisas arrogantes da vossa boca, porque o Senhor é o Deus de sabedoria e pesa todos os feitos na balança. O arco dos fortes é quebrado, porém os débeis, cingidos de força. 1 Samuel, capítulo 2, de 1 a 4.

Senhor, força minha. O Senhor é a minha rocha, a minha cidadela, o meu libertador, o meu Deus, o meu rochedo em que me refugio, o meu escudo, a força da minha salvação, o meu baluarte. Invoco o Senhor, digno de ser louvado, e serei salvo dos meus inimigos. Laços de morte me cercaram, torrentes de impiedade me impuseram terror. Cadeias infernais me cingiram e tramas de morte me surpreenderam. Na minha angústia, invoquei o Senhor. Gritei por socorro ao meu Deus. Ele, do seu templo, ouviu a minha voz e o meu clamor lhe penetrou os ouvidos. Salmo 18, de 1 a 6.

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templo. Os serafins estavam acima dele. Cada um tinha 6 asas. Com 2 cobriam o rosto, e com 2 cobriam os pés, e com 2 voavam.

Meus irmãos, tende por motivo de grande gozo o passar-de por provações, sabendo que a prova da vossa fé desenvolve a perseverança. Ora, a perseverança deve concluir a sua obra, para que sejais maduros e completos, não tendo falta de coisa alguma. Se alguém de vós tem falta de sabedoria, peça a Deus, que a todos dá liberalmente, e assim ser-lhe-á dada. Bem-aventurado o homem que suporta a provação, porque depois de ter passado na prova, receberá a coroa da vida que o Senhor prometeu a quem o ama. Tiago 1, de 2, 5 e 12.

Olá, tudo bem com você? Estou passando por aqui para nós pensarmos um assunto muito interessante para esses dias. Futuro. Estamos vivendo numa temporada, em um tempo de incertezas, em um tempo de dúvidas, em um tempo em que não entendemos muitas coisas. E mais do que nunca, nós precisamos ter uma visão de um futuro melhor, uma visão de um futuro amplo, um planejamento daquilo que a gente quer viver para o futuro, com toda certeza. Quem não planeja agora não tem condição de viver um futuro esperançoso. Jeremias capítulo 31, versículo 17, a palavra de Deus nos declara assim: há esperança para o seu futuro. Essa palavra veio ao coração de Jeremias, trazida por Deus, falando sobre o futuro a Israel, aquele povo que estava cativo, aquele povo que estava por um tempo preso. E quem sabe, nesse espaço curto de tempo que nós vamos estar aqui ouvindo essas palavras, você vai estar se identificando com isso e vendo que existem prisões na nossa vida que não nos deixa avançar a um futuro brilhante, a um futuro cheio de esperança. E é isso que eu quero declarar sobre a sua vida hoje. O futuro será brilhante. Você pode declarar isso para você mesmo? Declare isso para você mesmo. O meu futuro será brilhante, porque eu vou planejar isso. Eu quero deixar três coisas aqui pensando sobre um futuro maravilhoso. E a primeira coisa delas que nós devemos fazer é esquecer do passado. Esqueça do passado. Existem muitas pessoas que não conseguem avançar para o seu futuro porque estão presas no passado. Essa frase me veio no coração pensando nisso. O passado está na sua cabeça, mas o futuro está nas tuas mãos. Seu passado pode atrapalhar seu futuro, mas o seu futuro pode consertar o seu passado. Tem tanta gente que não consegue avançar porque está presa ao passado, está ligado ao passado, vive feridas do passado, cadeias do passado. E eu preciso declarar isso para você hoje. O futuro é brilhante, por isso esqueça o passado. O passado está em sua cabeça, mas o futuro está nas palmas das tuas mãos. Você pode entrar no seu futuro e consertar o seu passado. Você pode começar a viver em cima do seu futuro, consertando o seu passado. O seu passado jamais vai consertar o seu futuro, mas o futuro, com toda certeza, vai apagar as coisas do seu passado. É necessário uma atitude, é necessário se colocar numa posição. Tudo aquilo que está no seu passado não vai determinar o seu futuro. Simplesmente devemos esquecer o passado. Uma segunda coisa que me veio ao coração: para vivermos um futuro brilhante, viva intensamente o presente. Ninguém pode viver nem do passado e também ninguém pode viver só do futuro, porque o presente é o tempo do planejamento e por isso é necessário que você viva intensamente o presente. Faça agora, não deixe nada para depois. Essa é uma palavra boa. Faça hoje, não deixe nada para amanhã. Tem gente que está acostumada a postergar, tem gente que está acostumada a empurrar com a barriga, tem gente que está acostumada a deixar para depois. Depois eu resolvo. Mas faça agora. Não deixe nada para depois. Vá, prossiga para um futuro brilhante. A oração é a melhor maneira de planejar um futuro brilhante. Ore hoje, consulte a Deus hoje. Faça planos hoje. Busque na palavra do Senhor Deus aquilo que você pode planejar para o seu futuro. E com certeza você vai encontrar sucesso. Por isso, é importante viver intensamente o seu presente. Tem gente que se esquece de viver o presente, lembrando do passado ou pensando no futuro. Não faça isso. O presente é um ponto intermediário, tanto entre o passado quanto o futuro. Você pode, no presente, apagar o passado para você planejar um futuro extraordinário e brilhante. Vá, prossiga para um futuro brilhante. Você pode fazer isso. Seu futuro será tão brilhante quanto a sua fé. Uau! O teu futuro será tão brilhante quanto a sua fé. A fé que existe dentro de você, dentro de cada um de nós, foi colocada uma porção de fé. Deus nos deu esse dom, esse presente, uma porção de fé dentro dos nossos corações. Eu tenho, você tem, todos nós temos. Então, seu futuro será tão brilhante quanto a fé que será exercida, que está dentro de você, exercitada, que está dentro de você. Por isso, planeje tudo com fé, faça tudo com a fé. Ande de acordo com a fé. Descanse pela fé. E a fé vai levar você a caminhar em direção a um futuro brilhante. E a terceira e última coisa para nós vivermos esse futuro esperançoso, esse futuro brilhante:
Concentre-se num alvo específico. Concentre-se naquilo que você é bom. Cuidado com a distração. Cuidado em perder foco naquilo que você não pode perder o foco. Concentre-se num alvo específico. Põe teu coração aonde você quer chegar. Foco. Não desvie do rumo certo. Tenha senso de direção. Você tem que colocar os olhos do teu coração naquilo que você quer chegar, no lugar que você quer chegar, no lugar desejado. Aquele que não luta pelo futuro que quer, deve aceitar o futuro que vier. Eu vou dizer isso de novo. Aquele que não luta pelo futuro que quer, deve aceitar o futuro que vier. Então, por isso, mais do que nunca, concentre-se em alvos específicos, em metas, em lugares que você quer chegar. O destino está em nossas mãos? Sim. Tem gente que pensa que o destino já está traçado, mas o destino está em nossas mãos. É tempo de nós termos um alvo específico, nos concentrar em coisas específicas, deixar aquilo que rouba nossa atenção, abandonar as vozes que tentam nos tirar do caminho certo. Cuidado com as dúvidas. Cuidado com aquilo que tira o seu coração do foco que você deseja. Concentre-se naquilo que você faz melhor. Se empenhe em fazê-lo. E assim você vai conquistar um futuro brilhante com toda certeza. E a palavra de Deus nos garante a esperança para o teu futuro. Eu gosto de dizer isso, eu gosto de fazer essa declaração. O melhor de Deus ainda está por vir. As melhores coisas da vida não passaram, não ficaram para trás, mas elas estão logo ali na frente. Salomão, o homem mais rico que já houve sobre a face da terra, disse que o fim das coisas é melhor do que o princípio delas. Ou seja, parece que as boas coisas sempre estão à nossa frente e a esperança deve ser essa. Então, esqueça o passado. Viva intensamente o presente e concentre-se em um alvo específico, naquilo que você faz de melhor, e coloque Deus em primeiro lugar, e assim com certeza você vai chegar no lugar onde o seu coração deseja. Que Deus abençoe você. Concentre-se naquilo que você quer, coloque Deus à frente de tudo e você vai chegar lá. Deus te abençoe, um beijo no teu coração. E até a próxima, se Deus quiser.

Deus não é homem para que minta, nem filho do homem para que se arrependa. Porventura diria ele e não o faria? Ou falaria e não o confirmaria? Eis que recebi mandato de abençoar, pois ele tem abençoado e eu não posso revogar. Não viu iniquidade em Israel, nem contemplou maldade em Jacó. O Senhor, seu Deus, é com ele, e no meio dele se ouve a aclamação de um rei. Deus os tirou do Egito, as suas forças são como as do boi selvagem, pois contra Jacó não vale encantamento nem adivinhação contra Israel. Neste tempo se dirá de Jacó e de Israel: que coisas Deus tem realizado! Eis que o povo se levanta como leoa e se erguerá como leão, não se deitará até que coma a presa e beba o sangue dos mortos. Números 23, 19 a 24.

Quem somente observa o vento nunca semeará, e o que olha para as nuvens nunca cegará. Assim como tu não sabes qual o caminho do vento, nem como se formam os ossos no ventre da mulher grávida, assim também não sabes as obras de Deus que faz todas as coisas. Semeia pela manhã a tua semente e à tarde não repouses a tua mão, porque não sabes qual prosperará, se esta, se aquela ou se ambas igualmente serão boas. Doce é a luz e agradável aos olhos ver o sol. Ainda que o homem viva muitos anos, alegre-se em todos eles, contudo deve lembrar-se de que há dias de trevas, porque serão muitos. Tudo quanto sucede é vaidade. Alegra-te, jovem, na tua juventude, e recreie-se o teu coração nos dias da tua mocidade. Anda pelos caminhos que satisfazem ao teu coração e agradam aos teus olhos. Sabe, porém, que de todas estas coisas Deus te pedirá conta. Afasta, pois, do teu coração o desgosto e remove da tua carne a dor, porque a juventude e a primavera da vida são vaidade. Eclesiastes 11, 4 a 10.

0: tempo, venha Cristo, irmão.
1: Sete.
0: Sua chance está chegando ao fim.
1: Seis.
0: É melhor você se consertar.
1: Cinco.
0: Pois Cristo logo vem a ti.
1: Quatro.
0: E a porta aberta ainda está.
1: Três.
0: E em breve ela vai fechar.
1: Dois.
0: Não adianta depois chorar.
1: Um.
0: Agora corra e atenção.
1: Zero.
0: Cristo vem para nós.

converteres ao Todo-Poderoso, serás restabelecido. Se afastares a injustiça da tua tenda e deitares ao pó o teu ouro, e o ouro de Ofir entre as pedras dos ribeiros. Então o Todo-Poderoso será o teu ouro e a tua prata escolhida. Deleitar-te-ás, pois, no Todo-Poderoso, e levantarás o teu rosto para Deus. Orarás a Ele e Ele te ouvirá, e pagará os teus votos. Se projetas alguma coisa, ela te sairá bem, e a luz brilhará em teus caminhos. Jó, capítulo 22, 23 a 28.

Por isso, deixando a mentira, fale cada um a verdade com o seu próximo, porque somos membros uns dos outros. Irai-vos e não pequeis. Não se ponha o sol sobre a vossa ira, nem deis lugar ao diabo. Aquele que furtava, não furte mais. Antes trabalhe, fazendo com as próprias mãos o que é bom para que tenha com que acudir aos necessitados. Não saia da vossa boca nenhuma palavra torpe, e sim unicamente a que for boa para a edificação, conforme a necessidade, e assim transmita graça aos que ouvem. E não entristeçais o Espírito de Deus, no qual fostes selado para o dia da redenção. Efésios 4, versículo 25 a 31. Porque não faço o bem que quero, mas o mal que não quero, esse faço. Mas se eu faço o que não quero, já não sou eu quem o faz, e sim o pecado que habita em mim. Então, ao querer fazer o bem, encontro a lei de que o mal reside em mim. Porque a inclinação da carne é morte, mas a inclinação do Espírito é vida e paz. Porque se viverdes segundo a carne, caminhais para a morte. Mas se pelo Espírito mortificardes os feitos do corpo, certamente vivereis. Pois todos os que são guiados pelo Espírito de Deus são filhos de Deus. Romanos, capítulo 7, versículo 19 e 21, capítulo 8, versículo 6, 13 e 14.

dos hinos que fala muito ao nosso coração, não é só porque é um hino antigo, porque eu creio que todos aqueles hinos que foram inspirados por Deus, o tempo não envelhece. Eu convido você a cantar esse hino, que é uma bênção, é uma certeza que eu e você nós podemos ter. Cristo, em toda e qualquer situação, Ele estende a sua mão para nos ajudar.

Deixando, pois, toda malícia, todo engano e fingimento, invejas e toda maledicência, desejai como meninos recém-nascidos o puro leite espiritual, a fim de por ele crescerdes para a salvação. Se é que já provaste que o Senhor é bom, e chegando-vos para ele, pedra viva, rejeitada, na verdade pelos homens, mas para com Deus, eleita e preciosa. Vós também, com as pedras vivas, sois edificados como casa espiritual, para ser de sacerdócio santo, a fim de oferecer de sacrifícios espirituais aceitáveis a Deus por Jesus Cristo. Por isso, na Escritura se diz: eis que ponho em Sião uma principal pedra angular, eleita e preciosa, e quem nela crer não será confundido. E assim para vós, os que credes, é a preciosidade, mas para os descrentes, a pedra que os edificadores rejeitaram, esta foi posta como a principal da esquina, e como uma pedra de tropeço e rocha de escândalo, porque tropeçam na palavra, sendo desobedientes para os que também foram destinados. Mas vós sois a geração eleita, o sacerdócio real, a nação santa, o povo adquirido para que anuncieis as grandezas daquele que vos chamou das trevas para a sua maravilhosa luz. Vós que outrora nem eres povo e agora sois de Deus, vós que não tinhais alcançado misericórdia e agora a tendes alcançado. 1 Pedro 2, 1 a 10.

E se o meu povo, que se chama pelo meu nome, se humilhar e orar e buscar a minha face e se converter dos seus maus caminhos, então eu ouvirei dos céus e perdoarei os seus pecados e sararei a sua terra. Agora estarão abertos os meus olhos e atentos os meus ouvidos à oração deste lugar, porque agora escolhi e santifiquei esta casa para que o meu nome esteja nela perpetuamente, e nela estarão fixos os meus olhos e o meu coração todos os dias. E quanto a ti, se andares diante de mim, como andou Davi teu pai, e fizeres conforme a tudo que te ordenei, e guardares os meus estatutos e os meus juízos, também confirmarei o trono do meu reino, conforme a aliança que fiz com Davi teu pai, dizendo: não te faltará sucessor que domine em Israel. Porém, se vos desviardes e deixardes os meus estatutos e os meus mandamentos que vos tenho proposto, e fordes e servirdes a outros deuses e vos prostrardes a eles, então os arrancarei da minha terra que lhes dei e lançarei da minha presença esta casa que consagrei ao meu nome, e farei com que seja por provérbio e motejo entre todos os povos. E desta casa que é tão exaltada, qualquer que passar por ela se espantará e dirá: por que fez o Senhor assim com esta terra e com esta casa? E dirão: porque deixaram ao Senhor Deus de seus pais, que os tirou da terra do Egito, e se deram a outros deuses, e se prostraram a eles e os serviram. Por isso, ele trouxe sobre eles todo este mal. Segundo Crônicas 7, 14 a 22. Toda mulher sábia edifica a sua casa, mas a tola a derruba com as próprias mãos. O que anda na retidão teme ao Senhor, mas o que desvia de seus caminhos o despreza. Na boca do tolo está a punição da soberba, mas os sábios se conservam pelos próprios lábios. Não havendo bois, o estábulo fica limpo, mas pela força do boi há abundância de colheita. A verdadeira testemunha não mentirá, mas a testemunha falsa se desboca em mentiras. O escarnecedor busca sabedoria e não acha nenhuma, mas o prudente, porém, o conhecimento é fácil. Desvia-te do homem insensato, porque nele não acharás lábios de conhecimento. Provérbios 14, 1 a 7.

0: lança o teu pão sobre as águas, porque depois de muitos dias o acharás. Reparte com 7 e ainda até com 8, porque não sabes que mal haverá sobre a terra. Estando as nuvens cheias, derramará a chuva sobre a terra, e caindo a árvore para o sul ou para o norte, no lugar em que a árvore cair, ali ficará. Quem observa o vento nunca semeará, e o que olha para as nuvens nunca cegará. Assim como tu não sabes qual o caminho do vento, nem como se formam os ossos no ventre da mulher grávida, assim também não sabes as obras de Deus, que faz todas as coisas. Eclesiastes 11, versículo 1 a 5.
1: Saiba de uma coisa, meu amado. Você não está sozinho.

forte, todo poderoso Deus.

Aquele que habita no esconderijo do Altíssimo, à sombra do Onipotente descansará. Direi do Senhor: Ele é o meu Deus, o meu refúgio, a minha fortaleza, e nele confiarei. Porque ele te livrará do laço do passarinheiro e da peste perniciosa. Ele te cobrirá com as suas penas, e debaixo das suas asas estarás seguro. A sua verdade é escudo e broquel. Não temerás espanto noturno, nem seta que voe de dia, nem peste que ande na escuridão, nem mortandade que assole ao meio-dia. 1.000 cairão ao teu lado e 10.000 à tua direita, mas tu não serás atingido. Somente com os teus olhos olharás e verás a recompensa dos ímpios. Porque tu, ó Senhor, és o meu refúgio, o Altíssimo é a tua habitação. Nem o mal te sucederá, nem praga alguma chegará à tua tenda, porque aos seus anjos dará ordens a teu respeito, para te guardarem em todos os teus caminhos. Eles te sustentarão nas suas mãos, para que não tropeces com teu pé em pedra. Pisarás o leão e o áspide, calcarás aos pés o filho do leão e a serpente. Porque tão encarecidamente me amou, também eu o livrarei. Pô-lo-ei num alto retiro, porque conheceu o meu nome. Ele me invocará e eu lhe responderei. Estarei com ele na angústia, livrá-lo-ei e o glorificarei. Dar-lhe-ei abundância de dias e lhe mostrarei a minha salvação. Salmo 91.

0: Aleluia! Te louvamos, Senhor!
1: Toda mulher sábia edifica a sua casa, mas a tola a derruba com as próprias mãos. O que anda na retidão teme ao Senhor, mas o que desvia de seus caminhos o despreza. Na boca do tolo está a punição da soberba, mas os sábios se conservam pelos próprios lábios. Não havendo bois, o estábulo fica limpo, mas pela força do boi, há abundância de colheita. A verdadeira testemunha não mentirá, mas a testemunha falsa se desboca em mentiras. O escarnecedor busca sabedoria e não acha nenhuma, mas o prudente, porém, o conhecimento é fácil. Desvia-te do homem insensato, porque nele não acharás lábios de conhecimento. Provérbios 14, 1 a 7.

coisas, meus amados irmãos. Todo homem, pois, seja pronto para ouvir, tardio para falar, tardio para se irar. Porque a ira do homem não produz a justiça de Deus. Portanto, despojando-vos de toda impureza e acúmulo de maldade, acolhei com mansidão a palavra em vós implantada, a qual é poderosa para salvar as vossas almas. Tornai-vos, pois, praticante da palavra, e não somente ouvinte, enganando-vos a vós mesmos. Porque se alguém é ouvinte da palavra e não praticante, assemelha-se ao homem que contempla num espelho o seu rosto natural. Tiago 1, versículo 19 a 23.

como o rei Davi, que descreveu a tua grandeza em tão belos salmos, como o patriarca Jó, que mesmo na dor, no sofrimento, permaneceu sendo fiel. Cria em nós um coração puro e um espírito reto, coração de verdadeiros adoradores, que se entreguem por inteiro e se quebrantem aos teus pés.

para te entregar a minha adoração a Deus. Eu nasci para te venerar, aleluia. Eu nasci para glorificar o teu nome.

0: Oh, glória a Deus, glória a Deus. Ele é o nosso refúgio. Aleluia.
1: Em paz eu vivia, porém ele me quebrantou, pegou-me pelo pescoço e me despedaçou, pôs-me por seu alvo, cerca-me as suas flechas, atravessa-me os rins e não me poupa, e o meu fel derrama na terra. Fere-me com ferimento sobre ferimento, arremete contra mim como um guerreiro, costura sobre a minha pele o cilício e revolve o meu orgulho no pó. O meu rosto está todo afogueado de chorar, e sobre as minhas pálpebras está a sombra da morte. Embora não haja violência nas minhas mãos, e seja pura a minha oração. Ó terra, não cubras o meu sangue, e não haja lugar em que se oculte o meu clamor. Já agora, sabei que a minha testemunha está no céu, e nas alturas quem advoga a minha causa. Os meus amigos zombam de mim, mas os meus olhos se desfazem em lágrimas diante de Deus, para que ele mantenha o direito do homem contra o próprio Deus e o do filho do homem contra o seu próximo, porque dentro em poucos anos eu seguirei o caminho de onde não tornarei. Jó 16, de 12 a 22.

Ai dos que ao mal chamam bem, e ao bem mal, que fazem da escuridade luz e da luz escuridade. Põe o amargo por doce e o doce por amargo. Ai dos que são sábios a seus próprios olhos e prudentes em seu próprio conceito. Ai dos que são heróis para beber vinho e valentes para misturar bebida forte, os quais por suborno justificam o perverso e ao justo negam justiça. Pelo que como a língua de fogo consome o restolho e a erva seca se desfaz pela chama, assim será a sua raiz como podridão e a sua flor se esvaecerá como pó. Porquanto rejeitaram a lei do Senhor dos Exércitos e desprezaram a palavra do Santo de Israel. Isaías 5, versículo 20 a 26.

A profecia de Isaías 9 se cumpriu. Aquele que é a luz veio a essa terra escura, não apenas para mostrar um caminho, mas Jesus veio como sendo o caminho, a verdade e a vida. O povo que andava em trevas viu grande luz. Vamos celebrar esse Jesus maravilhoso, que é a minha e a sua luz. Amém.

te adorar, porque o Senhor é maravilhoso. Por isso, nesse momento, as mulheres declaram, declaram que tu és grande, tu és lindo, tu és maravilhoso em nossa vida, Senhor. Senhor Jesus Cristo.

No Novo Testamento encontramos histórias alegres de pessoas que tiveram encontros com Deus e tiveram a sua vida transformada. Vamos cantar agora sobre um desses encontros. Uma mulher sedenta, não apenas por água, ela queria algo mais. E esse algo mais era Jesus, amém? Eu quero ver o sorriso de vocês cantando: Senhor, dá-me dessa água.

resposta branda desvia o furor, mas a palavra dura suscita a ira. A língua dos sábios adorna o conhecimento, mas a boca dos insensatos derrama a estultícia. Os olhos do Senhor estão em todo lugar, contemplando os maus e os bons. A língua serena é árvore de vida, mas a perversa quebranta o espírito. O insensato despreza a instrução de seu pai, mas o que atende à repreensão consegue a prudência. Na casa dos justos há grandes tesouros, mas na renda dos perversos há perturbação. A língua dos sábios derrama o conhecimento, mas o coração dos insensatos não procede assim. Provérbios 15, 1 a 7.

em verdade vos digo, o que não entra pela porta no aprisco das ovelhas, mas sobe por outra parte, esse é ladrão e salteador. Aquele, porém, que entra pela porta, esse é o pastor das ovelhas. Para este, o porteiro abre. As ovelhas ouvem a sua voz, ele chama pelo nome as suas próprias ovelhas e as conduz para fora. Depois de fazer sair todas as que lhe pertencem, vai adiante delas, e elas o seguem porque lhe reconhecem a voz. Mas de modo nenhum seguirão o estranho, antes fugirão dele, porque não conhecem a voz dos estranhos. Jesus lhe propôs esta parábola, mas eles não compreenderam o sentido daquilo que lhes falava. Jesus, pois, lhes afirmou de novo: em verdade vos digo, eu sou a porta das ovelhas. Todos quantos vierem antes de mim são ladrões e salteadores, mas as ovelhas não lhe darão ouvidos. Eu sou a porta. Se alguém entrar por mim, será salvo. Entrará e sairá, e achará pastagens. O ladrão vem somente para roubar, matar e destruir. Eu vim para que tenham vida e a tenham em abundância. Eu sou o bom pastor. O bom pastor dá a vida pelas ovelhas. João 10,

Não há ninguém como tu, Senhor Deus. Eu te convido a exaltar essa grandeza. Talvez você para para pensar nos seus problemas, você para para pensar nas suas lutas. E talvez você pense, ah, elas são tão grandes. As dificuldades que eu passo são gigantes. Mas eu quero dizer para você que o nosso Deus, Ele é maior. Como nós acabamos de cantar, eu posso olhar para as estrelas, eu posso olhar para o mar, eu posso olhar para tudo que está ao meu redor. Quão grande é o Senhor Deus, Ele é maior. Se você tem pensado que não há solução, se você tem pensado que não existe mais resposta, eu estou aqui para te dizer nesse dia que existe.

e percorria Jesus todas as cidades e aldeias, ensinando nas sinagogas deles e pregando o evangelho do reino, e curando todas as enfermidades e moléstias entre o povo. E vendo a multidão, teve grande compaixão deles, porque andavam desgarrados e errantes como ovelhas que não têm pastor. Então disse aos seus discípulos: a seara é realmente grande, mas poucos os ceifeiros. Rogai, pois, ao Senhor da seara que mande ceifeiros para a sua seara. Mateus 9, 35 a 38.

O coração humano não tem a capacidade de dar o amor que você precisa para ser feliz. A limitação do coração humano é grande, pois ele não pode fazer nada por si mesmo. Ele dependerá sempre de um outro coração que o ajude e que igualmente o ame, para que ele possa também ser feliz. Nessas condições, o coração humano está sempre sujeito às limitações de um outro, às vezes, até mais frágil e muito mais carente que o nosso próprio coração, aumentando assim, cada vez mais, o círculo vicioso da infelicidade. Um carente procura outro carente. Um frágil se apoia em outro frágil, na esperança de que cada um dê ao outro a felicidade que ambos não têm. O resultado disso é a queda, pois estamos nos apoiando em algo sem sustentação em si mesmo. Da mesma forma, quando alguém quer fazer de nós a sua fonte de felicidade, colocando em nossas mãos a sua enorme necessidade de ser feliz, e nós, eu e você, que também estamos precisando desesperadamente de felicidade, nos sentimos confusos e impotentes. É nesse momento de angústia e solidão que devemos nos lembrar daquela frase: Jesus te ama. Sim, Jesus te ama, e com um amor que nasce não do coração humano, mas do coração de Deus. Ninguém pode te amar como Jesus te ama. Simplesmente porque Jesus não tem amor. Ele é o amor, o verdadeiro amor, que não pode ser encontrado no coração humano, pois vem do alto, é espiritual, sobrenatural, sagrado. Jesus não esperou ser amado por você para também te amar. Ele já te ama, agora, ontem, amanhã e sempre. O seu amor divino não estabelece condições ou imposições para te amar. Jesus te ama como você é. Para ele você não é feio ou bonito, grande ou pequeno, branco ou negro, rico ou pobre, jovem ou velho. Pois Jesus não olha a sua aparência, mas ele vê o seu coração. E é ali, no seu coração, que ele quer habitar, para lavar as suas feridas, tirar toda a amargura, secar as suas lágrimas e limpar as cicatrizes da sua alma. Porque você é importante demais para ele. O coração humano não tem culpa por ser limitado. Se alguém não deu a você a felicidade que você esperava, é porque ninguém pode dar aquilo que não tem. Mas quando você aceitar receber em seu coração esse amor que perdoa, esse amor que não cobra, esse amor que dá a paz, a alegria, o seu coração humano será transformado em um coração espiritual, pois nele habitará o amor de Jesus Cristo. Então você vai começar a olhar, a perdoar e a amar como Jesus.
E finalmente, você vai encontrar aquilo que tanto você procurava: a felicidade. Pois só o amor de Jesus Cristo tem a capacidade de dar tudo o que você precisa para ser feliz. Olha, ninguém pode te amar como Jesus te ama.

Deus não é homem para que minta, nem filho do homem para que se arrependa. Porventura diria ele e não o faria? Ou falaria e não o confirmaria? Eis que recebi mandato de abençoar, pois ele tem abençoado e eu não posso revogar. Não viu iniquidade em Israel, nem contemplou maldade em Jacó. O Senhor, seu Deus, é com ele, e no meio dele se ouve a aclamação de um rei. Deus os tirou do Egito, as suas forças são como as do boi selvagem, pois contra Jacó não vale encantamento nem adivinhação contra Israel. Neste tempo se dirá de Jacó e de Israel: que coisas Deus tem realizado! Eis que o povo se levanta como leoa e se erguerá como leão. Não se deitará até que coma a presa e beba o sangue dos mortos. Números 23, 19 a 24.

família, bom dia, bom dia. Juízo, um sinal de amor. Juízo, um sinal de amor. 1 Pedro, na Bíblia, 1 Pedro, no Novo Testamento, no capítulo 4, versículo 17, para quem não sabe, para quem não conhece, né? A Bíblia não tem um exemplar da palavra de Deus, nós vamos falar porque a ocasião de começar o juízo pela casa de Deus é chegada. Porque a ocasião de começar o juízo pela casa de Deus é chegada. O obreiro cristão nunca deve esquecer que a salvação é uma ideia que partiu de Deus, tá? O obreiro cristão nunca deve esquecer que a salvação é uma ideia que partiu de Deus. Não do homem, não do homem. Portanto, é um insondável abismo. A salvação é a grande ideia de Deus, viu? Isso mesmo, a salvação é a grande ideia de Deus e não uma experiência. A experiência é apenas a porta pela qual a salvação entra em nossa vida consciente, tá? Olha lá, hein? Ah, é muito importante isso. A experiência é apenas a porta pela qual a salvação entra em nossa vida consciente. Nunca pregue a experiência, pregue a grande ideia de Deus que está por trás dela. Quando pregamos, o que estamos proclamando? Não é como o homem pode ser salvo do inferno e tornar-se decente e puro. Estamos, isso sim, transmitindo boas novas a respeito de Deus. Nos ensinamentos de Jesus Cristo, o tema juízo sempre recebe destaque. É o sinal do amor de Deus. Não tenha pena de alguém que encontra dificuldades para chegar-se a Deus. Eu repito, não tenha pena de alguém que encontra dificuldades para chegar-se a Deus. A culpa não é de Deus. Não compete a nós descobrir a razão dessa dificuldade, e sim apresentar a verdade de Deus, de tal modo que o Espírito de Deus possa mostrar o que está errado. Entendeu ou não? Hã? Ah, é muito importante isso, hein? É muito importante. Não compete a nós descobrir a razão dessa dificuldade, e sim apresentar a verdade de Deus de tal modo, né? De tal modo que o Espírito de Deus possa mostrar o que está errado. O que comprova a qualidade de uma pregação é que ela leva todos a julgamento. O que comprova a qualidade de uma pregação é que ela leva todos a julgamento. E o Espírito de Deus expõe para cada um a sua situação. Tá? Isso. Agora, se Jesus nos tivesse dado um mandamento que ele não nos capacitasse a cumprir, seria um mentiroso, não é mesmo? Olha só, hein? Se Jesus não tivesse dado um mandamento que ele não nos capacitasse a cumprir, seria um mentiroso. E se fazemos de nossa incapacidade uma barreira à obediência, estamos dizendo a Deus, que há algo que ele não levou em conta. Todo traço de autoconfiança deve ser destruído pelo poder de Deus. Fraqueza total e dependência serão sempre uma oportunidade para que o Espírito de Deus manifeste o seu poder. Entendeu? Entendeu direitinho? Ah, são palavras que nós devemos entender e aplicar em nosso viver. Entender direitinho a luz das Escrituras, da palavra de Deus. Ela mostra verdadeiramente como é, né? Como é tudo isso. E vamos aprendendo, e vamos aplicando, e vamos vivendo, e por aí vai, né? Vai, por aí vai.
a luz da palavra de Deus, que maravilha. Bom dia, 7 horas 49 minutos. Daqui a pouquinho, o pastor Ricardo Aracaque, titular da Primeira Igreja Batista do Brás, estará trazendo a sua mensagem aqui, que é muito, muito importante. Tire um tempo do seu tempo para passar um tempo com o dono do tempo enquanto há tempo, tá? Você tem tempo? Tem? Billy Graham falando. Tire um tempo do seu tempo para passar um tempo com o dono do tempo enquanto há tempo, tá? A rádio, ela é paulista. Bom dia, em frente. Em cada música sempre tem uma mensagem para o meu e para o seu coração. Pai.

0: também amo o Senhor de todo o coração, amo o Senhor de todo o coração. Pai de amor, Pai bendito, obrigado por esta manhã, Senhor Deus, na Rádio Paulista. Abençoe todos os nossos ouvintes, os nossos irmãos que estão em sintonia. Pai, obrigado, dá-nos um dia cheio debaixo da Tua proteção e que possamos fazer a Tua vontade em todo o tempo, meu Deus. Nós precisamos do Senhor, porque sem o Senhor nada podemos fazer, nem respirar, Senhor. Nos ajude, nos guarde, ajuda a cada um dos Teus filhos sobre a face da terra, abençoando a cada um para que prossigam, Senhor, falando do Teu amor, do Evangelho, da Tua palavra e que haja salvação de almas em todos os lugares do mundo. Em nome de Jesus Cristo, amém. A liberdade do Evangelho. A liberdade do Evangelho. Para a liberdade foi que Cristo nos libertou. Entendeu ou não? Hã? Onde que está isso? No Novo Testamento, na Bíblia, no livro de Gálatas, capítulo 5, versículo 1. Para a liberdade foi que Cristo nos libertou. O homem espiritual nunca impõe a outrem exigências do tipo, creia nisto e naquilo. Ao contrário, ele o orientará no sentido de que enquadre a sua vida nos padrões de Jesus. Não somos chamados a acreditar na Bíblia, mas a crer naquele que a Bíblia revela, tá? João capítulo 5, versículos 39 e 40, você pode verificar na Bíblia, tá bom? Tá? Não somos chamados a acreditar na Bíblia, mas a crer naquele que a Bíblia revela, tá? Somos chamados para pregar liberdade de consciência, não liberalidade de opinião. Somos chamados para pregar liberdade de consciência, não liberalidade de opinião. Se temos a liberdade de Cristo, levaremos outros a conhecer essa mesma liberdade. A liberdade de experimentar o domínio de Jesus Cristo. Agora, avalie sempre a sua vida pelos padrões de Jesus, viu? Tá? Avalie sempre a sua vida pelos padrões de Jesus. Curve a serviço somente ao jugo dele e a nenhum outro. A nenhum outro, seja lá qual for. E tenha o cuidado de jamais colocar sobre outros um jugo que o próprio Jesus não tenha colocado. É preciso muito tempo para que Deus nos tirar, né? É preciso muito tempo para Deus nos tirar a mania de pensar que, a menos que todos pensem como nós, estão todos errados. É preciso muito tempo para Deus nos tirar a mania de pensar que, a menos que todos pensem como nós, estão todos errados. Essa nunca é a posição de Deus. Existe apenas uma liberdade atuando em nossa consciência. Existe apenas uma liberdade atuando em nossa consciência, capacitando-nos a fazer o que é certo, a liberdade de Jesus. Não se impaciente. Lembre-se de como Deus o tratou com paciência e com gentileza. Nunca, porém, dilua a verdade de Deus. Deixe-a agir e nunca peça desculpas por ela. Jesus disse, ide, fazei discípulos. Ide, fazei discípulos. Não fazei adeptos das vossas próprias opiniões. Entendeu? Não fazeis adeptos de vossas próprias opiniões. Deus é maravilhoso. Fala aí, Deus é maravilhoso, né? As palavras, elas vão sendo encaixadas aqui em nossas vidas, não é? As palavras vão moldando a cada um de nós, mostrando como devemos fazer o tempo todo. E à medida que você vai lendo, meditando à luz das Escrituras, não é? interpretação vinda de Deus, como é maravilhoso, né? A gente se situa, né, na vida, e aí a gente passa a entender tudo aquilo que o mestre deseja, tá certo? Bom dia em cada música, uma mensagem no ar. Vença a tua inveja. O Salmo 73, versículos de 1 a 3, é a mensagem que o pastor Ricardo Aracaki vai trazer agora aos nossos corações, tá? Eu quero ouvir atentamente, e você também, viu? Ouça atentamente e você vai crescer com certeza à luz das Escrituras, da Palavra de Deus, né? Tá bom? 7h59, a rádio é Paulista, 8 horas agora.
1: Já aprendemos que não é uma doutrina, apenas Paulista, que nos ajuda a pensar em algumas fraquezas da nossa alma e refletir a partir do que a Bíblia diz a respeito delas. Como tratar delas, como vencê-las. Então, a gente já viu sobre, quem lembra? Preguiça, avareza e luxúria. Hoje vamos ver sobre inveja. Inveja. Salmo 73. Salmo 73. Vamos ler a partir do versículo 1. Salmo 73. Diz assim, Salmo de Asaf: certamente Deus é bom para Israel, para os que têm coração limpo. Quanto a mim, meus pés quase tropeçaram, faltou pouco para que eu escorregasse. Pois eu tinha inveja dos arrogantes ao ver a prosperidade dos ímpios. O que é inveja? Como você define a inveja? Uma definição que eu achei interessante é que a inveja é a tristeza pela alegria do outro. A Bíblia diz para a gente se alegrar com os que se alegram. Mas se a gente se entristece com a alegria de outro, isto é inveja. E a inveja, ela geralmente não vem sozinha. A inveja, por exemplo, pode trazer a raiva, pode trazer a indignação, porque ele, porque ela, e não eu. E com isso pode trazer também maldades. Por exemplo, foi por causa da inveja que Caim matou Abel, que os irmãos de José o venderam, que os oponentes de Jesus o entregaram a Pilatos, lá em Mateus 27:18, diz: pois ele, Pilatos, sabia que o havia entregado por causa da inveja. E a inveja pode trazer ressentimento, pode trazer amargura. Sabe contra quem, irmãos? A inveja pode trazer ressentimento e amargura. Sabe contra quem? Deus, a pessoa fica ressentida com Deus, como foi o caso aqui do Asaf. Ele vai dizer assim, versículo de número 2, quanto a mim, meus pés quase tropeçaram, faltou pouco para que eu tropeçasse, pois eu tinha inveja dos arrogantes ao ver o quê? A prosperidade dos ímpios. Sabe aquela história? Fulano não está nem aí com Deus. Vive só para ele. Vive de qualquer jeito e está aí prosperando. Agora eu que busco a Deus, eu que oro, eu que procuro fazer o que é certo, eu estou aí, ó, nessa situação, como dizem, estou vendendo o almoço para comprar a janta. Como é que a gente lida com a inveja? Como a gente vence a inveja? Então, uma primeira atitude, primeiro conselho que a Bíblia nos dá: não considere a inveja coisa pouca. Tipo assim, ah, mas todo mundo tem inveja. Não é porque uma experiência é comum, ou mesmo universal, que ela é normal, pelo menos aos olhos de Deus. Veja que o Asaf tinha consciência de que aquilo que ele sentia, aquela fase que ele viveu, não era uma coisa assim normal. Olha como ele descreve o versículo 21. Quando meu coração estava angustiado e o meu interior me perturbava, eu estava embrutecido, ignorante, era como um animal perante ti. Estava arredio com Deus, estava ríspido com o Senhor. Você já ficou ríspido com o Senhor? Já ficou arredio a Deus? Porque você acha que Ele te dá uma vida? Se você acha que isso é café pequeno, isso é pouca coisa, olha o que a Bíblia diz sobre inveja. 1 Coríntios 3:3. Porque ainda sois carnais. Visto que há invejas e discórdias entre vós, isso ele está falando dentro da igreja, tá? Visto que há invejas e discórdias entre vós, por acaso não estáis sendo carnais, vivendo segundo padrões puramente humanos? Gálatas 5, 20 a 21. As obras da carne são evidentes, a saber, imoralidade, impureza, indecência, idolatria, feitiçaria, inimizades, rivalidade, ciúmes, ira, ambição, egoísta, discórdias, partidarismo e inveja. Bebedeiras, orgias e coisas semelhantes a essas, contra as quais vos previno, como já vos preveni antes, os que as praticam não herdarão o reino de Deus. Olha só, dentre outras práticas, os invejosos não vão entrar no reino de Deus. As portas do céu lhes serão fechadas. E olha o que diz Tiago 3,14 ao 13, ou 3 ao 14. Não orgulheis, nem mentais contra a verdade.
0: 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Bom dia. Agora 8 horas e 6 minutos.
1: Animal e demoníaca. Faz lembrar a definição de inveja de Agostinho. Olha só como Agostinho definiu a inveja: é o pecado diabólico por excelência. Porque o Agostinho dizia que o diabo tentou, quis fazer o homem cair, não porque ao fazer o homem cair, ele ia ficar de pé, mas porque ele não queria cair sozinho. Então deixa eu levar alguém comigo. E esse é o lado mais nefasto.

0: Agora, segundo, primeiro é ter essa consciência: inveja não é coisa pouca. Segundo, saiba que a inveja vai distorcer a tua visão da vida, vai fazer você enxergar as coisas como elas não são. Sabe aquela história? Parece que a grama do vizinho é sempre mais verde. Fala para mim se o Asaf estava enxergando as coisas como de fato são. Olha só o que ele diz assim, versículo de número 4. Olha o que ele diz. E se pergunte se você não teve, em algum momento da sua vida, essa mesma impressão de olhar para alguém ou de olhar para alguém e pensar assim: eles não têm problemas. Eles não têm problemas. O corpo deles é forte, sadio. Não passam por tribulações. Quem passa sou eu. Esse povo aí não sabe o que é problema. Não passam por tribulações dos mortais. São afligidos como... Agora, a gente tem que entender que o Salmo é poesia. E como poesia, o autor está
1: expressando
0: necessariamente...
1: Bom gosto, requinte e qualidade, tudo isso para você aqui na Rádio Som, Som Suave. Agora são 8 horas 10 minutos e você pode entrar em contato conosco, tá bom? Através do WhatsApp 11 11 973 23 1654, 11 973 23 1654, tá bom? Olha, depois eu falo novamente o telefone. Muito obrigado por você estar aí, né? O que é que você está achando da programação da Rádio Som Suave? Diz aí para nós. Muito obrigado desde já. 8 horas 11 minutos em frente, com muito gosto, com muito prazer.
0: O que existe é o sofrimento. Aí você pergunta assim: ah, pastor, mas até com os crentes é assim? Os crentes vivem na esfera do sofrimento, do gemido interior? Bom, olha o que diz Romanos 8, 22 a 23. Porque sabemos que toda a criação geme e agoniza, até agora, como se sofresse dores de parto. E não somente ela, mas também nós, que temos os primeiros frutos do Espírito, também gememos em nosso íntimo. Então, você tem aí angústia na sua alma, você geme no seu íntimo. Está nada de errado. Você participa da queda. Aguardando ansiosamente nossa adoção, a redenção do nosso corpo. Então, estou te dando mais um motivo para você vencer a inveja. Está todo mundo sofrendo. A experiência do sofrimento é comum. Eu sofro, tu sofres, ele sofre, nós sofremos. Vós sofreis. E? Ó, oh, tão bom de gramática, né? Conjugando os verbos. Todo mundo sofre. Verbo sofrer é comum para todos. Mas então qual que é a diferença nossa? A diferença nossa é que a gente recebe a graça de ver que a vida não é só sofrimento. Deus nos dá a graça de ver que em meio às tristezas nós temos também alegrias. É igual um irmão que foi visitar uma pessoa no hospital, e quando ele entrou assim no hospital, ele viu o luxo do hospital, ele viu a estrutura do hospital, ele viu os recursos do hospital, aí ele começou a invejar o plano de saúde do outro. Ele disse assim: eu nunca vi
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0: orquestras do mundo, né? Músicas para você ouvir e sonhar. Agora 8 horas e 14 minutos e o telefone 11 11 973 23 1654, 11 973 23 1654. Você está ouvindo a rádio pela primeira vez, dê um alôzinho lá, olha, estou ouvindo a rádio aqui em tal lugar, meu nome é esse, né? E coloca ali o seu nome, eu vou oferecer a você uma das orquestras maravilhosas, tá bom? Estou aqui à sua disposição, Rádio Som Suave, sempre, sempre com você.
1: E aí vai se afundando, vai se afundando, vai se afundando. Quando é que ele começa a dar os primeiros passos para ser liberto de fato? Quando ele reconhece. Não sou eu que tenho o vício, é o vício que me tem? E se alguém não me ajudar, ele vai acabar comigo. Aí ele deu o primeiro passo para ser liberto. Mas enquanto ele está achando que ele está no controle, que está tudo bem, ele só está se afundando como se estivesse assim numa areia movediça. Não, está tudo bem, eu só desci mais um pouquinho, mas está tudo bem. Olha que interessante que o Asaf, ele não vai dizer tenha inveja no tempo presente. Ele vai dizer eu tinha inveja no tempo passado. Versículo 3, pois eu tinha inveja dos arrogantes ao ver a prosperidade dos ímpios, porque é sempre mais fácil a gente confessar a inveja no tempo passado, depois que a gente venceu. Ainda assim é difícil. Por quê? Porque a confissão da inveja revela muita coisa a respeito da gente. E a gente tem vergonha. Então, geralmente, inveja se confessa no tempo passado, eu tinha. Agora, para Deus, você pode confessar e deve no tempo presente. Eu tenho. Eu confesso. Eu reconheço. Eu tenho inveja. Por quê? Primeiro, porque Deus já sabe. Deus já sabe. E segundo, porque como qualquer outra debilidade da alma, como qualquer uma outra enfermidade, como qualquer outro pecado, se enquadra lá em 1 João 8 a 9. Se dissermos que não temos pecado algum, enganamos a nós mesmos e a verdade não está em nós. O Espírito Santo te toca. Está com inveja, hein? Você está com inveja. Aí você diz, não, imagina. E eu com inveja? Ainda mais de fulano? Que isso? Aí continua, se confessarmos os nossos pecados, ele é fiel e justo para nos perdoar os pecados. Não apenas perdoar os pecados, nos purificar de toda injustiça. Então, você chega ao Senhor e confessa, porque isso vai ser como se expurgasse um veneno de você, que está matando, sabe quem? Você. Não dizem que a inveja mata? A Bíblia diz, a inveja mata. Então, confessa para que ela saia de você, para que Deus te purifique dela. E, finalmente, se aproxima mais de Deus. Se aproxima de Deus. O Asaf venceu a inveja. Olha só o que ele fez aí no versículo.
0: Isso, muito bom ter você aqui ouvindo a Rádio Som Suave, tá? Estamos iniciando aí a nossa programação normal. São milhares e milhares de músicas para você ouvir com certeza, ok? Enquanto você navega numa boa, trabalhando, estudando ou mesmo no lazer e bate-papo, vai ouvindo aí a rádio Som Suave, tá? E eu quero oferecer uma música a você, ligue aqui no celular, tá bom? Tá? Muito importante, é um meio da gente nos comunicar, tá certo? É, você vai ouvindo as músicas e nós vamos aqui, né, interagindo com muito gosto, com muito prazer. Tá? 11 973 23 1654, 11 973 23 1654. Valeu? Vamos em frente. Essa eu ofereço para você já de entrada, tá bom? É de entrada, Rádio Som Suave, maravilha.
1: E aí eu passo a enxergar a realidade não apenas daqueles que ele distorcidamente enxergava como pessoas que não tinham nenhum problema, nenhuma situação complicada na vida, mas ele começa a enxergar ele mesmo, a realidade acerca dele mesmo. Porque ele não vai tampar o sol com a peneira, mas ele vai enxergar uma coisa interessante. Ele vai dizer assim no versículo 25: quem mais eu tenho no céu senão a ti? E na terra não desejo outra coisa além de ti. Meu corpo e meu coração desfalecem, eu tenho situações difíceis, eu tenho problemas, mas Deus é a fortaleza da minha vida e a minha herança para sempre. Tenho problemas, tenho situações difíceis, mas tenho um bem maior, que é a presença de Deus na minha vida. Presença de Deus na nossa vida. Só dá valor à presença de Deus, sabe quem? Quem a perde. A Bíblia diz que Deus não nos abandona, e é verdade. Mas também diz que por algum momento ele pode se afastar, para que a gente perceba, a gente entenda que o maior bem que a gente tem e não pode perder de forma alguma é a presença dele. Então, quando a gente entra na presença dele, as circunstâncias externas necessariamente mudam? Não, mas a gente muda. E geralmente, quando a gente muda, a vida muda. Eu gosto de um testemunho de um sujeito que viveu no século, entre o século 18, ou melhor, entre o século 19 e 20, aqui no Brasil, e ele se chamava Joaquim Nogueira Paranaguá. Ele chegou a ser vice-governador do estado do Piauí, e aí depois ele se converteu, ele conheceu a Cristo, por meio do trabalho dos missionários. E aí ele escreve um testemunho, ele escreve uma carta para um irmão, e ele diz assim: posso dizer que me tornei um novo homem, devido à mudança que ocorreu em mim. Os sentimentos de ódio, inveja e cobiça desapareceram do meu coração. E um intenso desejo de melhorar as condições sociais e espirituais de meus compatriotas se tornou dominante em meu coração. Olha, se isso foi verdade, então foi uma genuína conversão. Uma conversão a Cristo e a vida de Cristo. Porque não foi Jesus que viveu e morreu não para ter o que os outros tinham ou não tinham, mas viveu e morreu para outros terem o que só ele tinha e tem? A vida. Então, não é que a gente não pode ter, a gente pode, mas a conversão implica a gente passar a viver não para ter o que os outros têm ou não têm, mas para que outros também tenham o que a gente já tem. Sabe o que é bonito na vida cristã, irmãos? É que ela é comparada a uma corrida. Mas é uma corrida que vence não só quem chega em primeiro, mas todo mundo que chega. tudo que chega é vencedor. Então, é uma corrida em que você não precisa ficar olhando para o lado, para ver se você está em primeiro, se você está em segundo, se você está em último. Na hora, você só olhar para frente, para o alvo, que é Cristo Jesus. Você pode olhar para o lado, talvez, para ajudar alguém a se levantar e chegar também. Mas se você parar para fazer isso, você será louvado. Mas vence quem chegar. Quem não se desviar, quem chegar e ouvir no final daquele que é o alvo, que é Cristo. Servo bom e fiel, sobre o pouco foste fiel, sobre o muito te colocarei. Entra, entra para a alegria do teu Senhor. Então, termino, irmãos, lendo um versículo que vai abençoar a tua alma. Recebe aí esse versículo. Recebe aí essa palavra do Senhor para a tua alma, para o teu bem. Não te aborreças por causa dos homens maus, nem tenha inveja dos malfeitores, pois em breve secarão como a relva, murcharão como a erva verde. Confia no Senhor. Confia no Senhor e faz o bem. Assim habitarás na terra e te alimentarás com segurança. Agrada-te também do Senhor, e Ele satisfará o desejo do teu coração. Entrega o teu caminho ao Senhor, confia nele, e Ele tudo fará. Que assim seja. Que Deus nos abençoe. Amém.
0: Obrigado, pastor Ricardo Aracaki, titular da Primeira Igreja Batista do Brás, com mais uma mensagem especial. Mais uma mensagem especial, e nós vamos aqui agora ouvindo, aprendendo e colocando em prática tudo isso que nós estamos ouvindo na Rádio Paulista. Bom dia para você, 8 horas e 26 minutos, eu sou Abda Music, Coral e Orquestra.

maravilha, que maravilha eu sou. Quem é, hein? Ah, perguntaram para Jesus, né? Quem ele era. Perguntaram, né? Aliás, quem que perguntou para Deus, hein? Hã? O que é que eu vou falar lá pro homem lá? Oh, para tirar o povo lá da terra. Como é que é? O Senhor diz que eu sou te mandou. Diz, eu sou te mandou. Né? É isso, pronto. Precisa falar mais alguma coisa? Está falado, pronto, está acabado. Eu sou. Aí, eu sou o caminho, a verdade e a vida. Vem Jesus e fala, eu sou o caminho, a verdade e a vida. Que legal, que maravilha. Ele falando, conversando conosco o tempo todo. Você pode se inteirar ali na Bíblia, na palavra de Deus, né? Porque ela fala tudo o que você precisa, tudo, tudo. Você está fraco, você está triste, você está magoado, você está assim, diferente, não é? Se sentindo assim, diferente neste mundo, não é? Então, pegue a Bíblia, a palavra de Deus, leia atentamente a palavra de Deus. Comece aí pelo Novo Testamento. Depois você vai lá no Antigo Testamento e aí você vai vendo que tudo se interliga, né? Tudo é interligado com certeza e é preciso que você esteja não somente lendo, mas ler com entendimento. Entendimento. Busque a verdade e a verdade libertará você. Tá bom? É importante isso. O eu sou, né? Jesus disse, eu sou o caminho, a verdade e a vida. Né? O Senhor disse para Moisés, diz que o eu sou te mandou. É? Ele precisava tirar o povo lá de longe. Né? Tirar o povo de Deus lá de longe. E ele chegou lá e falou, eu sou, me mandou. Tá? E quem pode mudar? E quem pode mudar a autoridade do Senhor? E aí Jesus vem e fala também, eu sou o caminho, a verdade e a vida. Ele fala com autoridade, ele fala, não é, para que você entenda totalmente, tudo direitinho, sem ficar nenhuma dúvida. Bom dia, amigo, amiga, você, meu irmão, minha irmã, está aí ouvindo a Rádio Paulista, está? É? Ah, quer dar uma ligadinha? Ah, me anota aí o... Anota, né? Me anota aí o celular, tá bom? Tem muita gente aí que tá falando, olha, eu quero o celular, quero interagir aí com a Rádio Paulista, tá? Eu vou falar depois da próxima música, eu vou falar o número aqui para você mandar uma mensagem na rádio, tá bom? Mas anota aí, se apronta aí que daqui a pouquinho eu vou falar, né, o telefone para você que ainda não tem, tá legal? Muito obrigado por você ouvir a Rádio Paulista, 8 horas 34 minutos. Quem chega agora, hein? Quem chega? Ah, Luiz de Carvalho e Denise Carvalho, né? Luiz de Carvalho e Denise Carvalho, da sua glória celestial. Essa música, e eu vou falar a você, eu vou confessar a você, ela mexe comigo, viu? Da sua glória celestial, veio Jesus aqui. Preste atenção na letra dessa música, é linda, tá? Vamos ver se nós nos entendemos aqui com esta canção. Valeu? Luiz de Carvalho e Denise.

Ele veio para nos salvar. Isso mesmo. Ele veio para nos salvar, para nos dar a vida eterna. E todo aquele que nele crê não vai morrer, não vai perecer, mas vai viver eternamente. E você crê no Senhor Jesus Cristo? É? Você que ouve a primeira vez a Rádio Paulista, você crê realmente no Senhor Jesus Cristo? É? Ah, então eu estou esperando você. Olha o telefone, anota aí o telefone e manda aí o recadinho. Me adiciona aí, tá bom? Me adiciona aí. Venha fazer parte da Rádio Paulista. Você ligando aqui, você mostrando aqui, né, no WhatsApp, que é o 11 973 23 1654. Fácil, né? 11 993, né? 11 93 23 1654. 93, né? Isso mesmo. 11 93 23 1654. Tá bom? Mas manda mesmo o recado, não fica só aí ouvindo, não. O que é que você está achando da programação, tá? Imagina você aí atravessando o Mar da Galileia. Você, e se você fosse um daqueles milhares e milhares ali que atravessaram a seco o Mar da Galileia, hein? Como é que era a sua vida? Será que você ia ficar ali, né, espantado de o rio, né? O mar de água, um mar grande se abrindo para você passar ali naquele meio, e você fazendo parte daquela multidão, passando com os pés seco ali, o milagre de Deus, né? Atrás vinha ali os bambambam da época, né? É, os soldados, todos eles fardados, eu acredito, com cavalos de primeira categoria ali, né? Podemos assim dizer, não é? Olha só, eles vinham com tudo para massacrar o povo de Deus. Eles vinham com tudo. E o que aconteceu? O mar se abriu. E eles tentaram passar atrás ali, né? O povo passando, a seco, com os pés a seco ali, o mar se abrindo. É brincadeira, gente. É brincadeira, o negócio não é brincadeira, mas é sério, né? É brincadeira para Deus, isso, mas é sério para nós. Passando ali a seco, e de repente, né, vem todo mundo ali querendo, né, matar o povo de Deus. E o que aconteceu? Hã? Eles foram engolidos pelas águas. Foram engolidos pelas águas, morreram. Morreram cavalos, morreram tudo, todo aquele nariz empinado, né? Todo mundo com aquela petulância, achando que agora nós vamos acabar com eles, né? Aí que aconteceu? Deus, quando ele põe a mão, ninguém segura. Esse é o nosso Deus, tá? Seja uma multidão, ou seja, vamos dizer, você ou eu, ele peleja por nós, por mim, por você, seja um ou seja um milhão, seja o que for, né? Ele peleja por nós. E ele diz mais ainda: não temas, pois eu sou contigo. Esse é o nosso Deus maravilhoso, tá? 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

Pronto, que maravilha, né? E aí vem o Cláudio Rosa, né? Ele que foi o fundador daquele conjunto Demônios da Garoa. E aí ele falou, agora chega, ele não tinha Jesus Cristo no coração. De repente, né, ele vem, chega de mansinho e fala, agora eu sou de Jesus. Agora eu sou de Jesus e justamente, né, justamente sobre isso, por ser de Jesus, né, ele fez a grande música, né, Mar da Galileia, juntamente com seus parentes, né, filhos, etc, né? Eles fez essa música e você vai ouvir agora, né, novamente vai ouvir esta música especial agora com eles, tá? É o Grupo Nazareno, Grupo Nazareno. E logo em seguida eles vão cantar também a música Eu Sou. O Eu Sou que falou, né, que nós falamos agora há pouco, né, que vai lá, diz lá para ele lá que Eu Sou te mandou, né? E depois Jesus disse, Eu sou o caminho, a verdade e a vida. Vamos ouvir então.

Amém. Tem gente que está atravessando o Mar da Galileia ainda hoje, né? É isso mesmo, tem gente que está atravessando o Mar da Galileia da sua vida. E Jesus abrindo o Mar da Galileia para você também, meu amigo, minha amiga. Aceite Jesus Cristo, Ele está abrindo aí o mar para você passar. Venha para Jesus, porque Ele quer você com Ele, com certeza. Bom dia, 8 horas 51 minutos. Eu sou.

Eterna, eu quero lhe dar, com certeza Jesus está chamando você. Venha, venha, filho, venha, filha, venha. Venha para a vida eterna. É isso que espera você, com certeza, construir para a eternidade. Tá? Ah, o telefone, então vai. Mais uma vez, hein? Depois eu, só amanhã que eu vou falar novamente. Tá? 11 973 23 1654, 11 973 23 1654, tá bom? Construir então para a eternidade. No livro de Lucas, no capítulo 14, versículo 28, na Bíblia, no Novo Testamento, para quem não sabe, para quem não conhece, leia a Bíblia, né? Pois qual de vós, pretendendo construir uma torre, não se assenta primeiro para calcular a despesa e verificar se tem os meios para a concluir? E aí, hein? Ah, pois qual de vós, pretendendo construir uma torre, não se assenta primeiro para calcular a despesa e verificar se tem os meios para a concluir? E aí, hein? E aí? Então, o Senhor não se refere ao custo que temos que calcular, mas que Ele calculou, tá? O Senhor não se refere ao custo que temos que calcular, mas que Ele calculou. No caso, o custo foram aqueles 30 anos que passou em Nazaré, tá? O custo foram aqueles 30 anos que passou em Nazaré. Os 3 anos de popularidade, escândalo e ódio, a profunda e insondável agonia no Getsêmani e a chacina no Calvário, eixo em torno do qual giram o tempo e toda a eternidade. Jesus Cristo avaliou bem o custo. No fim, não irão rir-se dele e dizer: este homem começou a construir e não pôde acabar. As condições do discipulado estabelecido, né, ou estabelecidas pelo Senhor nos versículos 26, 27 e 33, significam que os homens e mulheres que Ele vai usar, preste atenção, que Ele vai usar nos seus grandes empreendimentos, são aqueles nos quais Ele operou tudo o que era preciso. Se alguém vem a mim e não aborrece, não pode ser meu discípulo. O Senhor dá a entender que só usará em seus empreendimentos aqueles que o amam pessoalmente, com grande ardor e devoção, acima de qualquer dos mais íntimos laços da terra. As condições são severas, porém gloriosas. Tudo o que construirmos será inspecionado por Deus. Preste atenção, meu irmão, minha irmã, tá? Olha só, tudo o que construirmos será inspecionado por Deus. Irá Deus, com o seu fogo revelador, descobrir que construímos sobre o fundamento de Jesus algum empreendimento pessoal? Hã? Irá Deus, com o seu fogo revelador, descobrir que construímos sobre o fundamento de Jesus algum empreendimento pessoal? Estes são dias de extraordinários empreendimentos, dias em que estamos tentando trabalhar para Deus. E aí é que está a armadilha. A verdade é que nunca podemos trabalhar para Deus. Veja você, a verdade é que nunca podemos trabalhar para Deus se Jesus se aposta inteiramente de nós para os seus empreendimentos, para seus planos de construção, e nenhuma pessoa tem direito de reivindicar para si a escolha do lugar em que será colocada. Tá? É isso mesmo. Jesus se aposta inteiramente de nós para seus empreendimentos,
para os seus planos de construção e nenhuma pessoa tem direito de reivindicar para si a escolha do lugar em que será colocada. Tá? Entendeu? Ou quer que eu repita, hein? E aí, como é a sua vida? A rádio é paulista, sempre, sempre falando do amor de Deus com você, que é muito importante. 9 horas, 9 horas, em frente.

Sim, verdadeiramente. Imagina você olhando para Jesus ali naquele momento. Imagina você que está aí ouvindo a Rádio Paulista. Imagina você olhando para o rosto de Jesus sangrando, né? Ah, os espinhos aí, né, na cabeça. E naquela cena toda, sendo erguido, sendo, né, atacado ali pelos soldados, né, machucando a Jesus e ele olhando para você. Imagina, ele olhando para você, né? Sabe o que ele estava fazendo naquele momento, sabe? Hã? Ele estava abrindo caminho para o céu para você. Ele estava abrindo o caminho do céu para você, para mim, para todos aqueles que nele crê. Ele estava abrindo caminho naquele exato momento. E ele olhando assim para você, fixo, imagina. É para a gente sentir, não é mesmo? É para a gente sentir. Deus meu, Deus maravilhoso, não é? E ele diz, Pai, está tudo consumado. E naquele exato momento, ele inspirou, né? Agora, e depois ali, três dias ali, né? Sepultado, 3 dias depois, né? Ele veio à tona, voltou para a vida eterna, mostrou o caminho, como será a nossa vida com ele. Mostrou, vocês viram? Eu ressuscitei, pode-se dizer isso? Eu ressuscitei, eu saí do túmulo no terceiro dia. Agora, quando ele voltar, né, ele ressuscitou, nós também estaremos ressuscitando naquele dia especial quando ele retornar. Agora ele vem, né, e ele vem para nos buscar, né? Esteja você vivo ou esteja você morto vai ressuscitar para viver no lindo céu de luz com ele, porque você foi supimpa, você foi valente e foi com ele até o final, desde a sua conversão até o final esteve com ele, e ele vai dizer para você, Vinde bendita do meu Pai, vinde para o gozo eterno. Você já imaginou isso? Hã? Já imaginou? Ele vem para nos buscar. Agora será tudo diferente. Por isso que nós conclamamos a você que ouve a rádio, que você lê as mensagens que são colocadas aí nos celulares, né? Que você sabe, na televisão, muita gente, você está vendo aí um grande avivamento na Terra por todos os países do mundo, né? As pessoas conclamando ali, a multidão conclamando para que você creia no Senhor Jesus Cristo de todo o coração. Que maravilha, né? Vai ser uma maravilha nesse dia, isso vai acontecer, isso não tem volta, vai acontecer, o Senhor Jesus Cristo vai voltar, né? Por isso que você tem que aceitá-lo de todo o coração. Venha para Jesus, você também. Eu sou o caminho, ele diz, eu sou o caminho, a verdade, eu falo a verdade com você e a vida, e eu quero te dar a vida eterna. Você deseja isso também? Você entendeu a mensagem? Ah, é muito importante, né? É muito importante que você esteja ligado, né, na mensagem que ele está trazendo a cada dia, tá? Olha só o autor da minha fé. Quem é? Quem é o autor da minha fé?

0: água.
1: Pronto, que maravilha. Ouviu direitinho a mensagem. Glória. Glória ao autor da minha fé. Que maravilha. Acaso fará o homem para si deuses que, de fato, não são deuses? Olha só, hein? O livro de Jeremias.

Jeremias, na Bíblia, no Antigo Testamento, no capítulo 16, versículo 20, está registrado. Acaso fará o homem para si deuses que, de fato, não são deuses? O grande e constante pecado da idolatria acompanhou o antigo Israel. Preste atenção aí, viu, amigo, amiga, você, meu irmão, minha irmã. O grande e constante pecado da idolatria acompanhou o antigo Israel e o Israel espiritual é atormentado por uma tendência à mesma loucura. A estrela de Renfan não brilha mais e as mulheres não choram mais por Tamuz, mas Mamon ainda impõe o seu bezerro de ouro. E os santuários do orgulho não são abandonados. O ego, de várias maneiras, luta para sujeitar os escolhidos ao seu domínio. E a carne prepara os seus altares onde encontra espaço. Os filhos prediletos são, frequentemente, a causa de muitos pecados entre os cristãos. Você sabia disso? Os filhos prediletos são frequentemente a causa de muitos pecados entre os cristãos. O Senhor se entristece quando nos vê bajulando-os além dos limites. Eles viverão para ser uma maldição tão grande para nós como Absalão foi para Davi. Ou serão tirados de nós, deixando nossos lares desolados, se os cristãos quiserem cultivar espinhos para acolchoar seus travesseiros insones, então deixemos que mimem seus queridos. É dito corretamente que eles não são deuses, pois o objeto do nosso insensato amor é uma bênção duvidosa. A consolação que nos dão agora é perigosa e a ajuda que poderão nos dar na hora das dificuldades, na verdade, é muito pequena. Por que então ficamos tão enfeitiçados por vaidades, hein? Tá aqui. Por que então ficamos tão enfeitiçados por vaidades? Temos pena dos pobres pagãos que adoram um Deus de pedra, e ainda assim adoramos um Deus de ouro. Onde está a vasta superioridade entre um Deus de carne e um de madeira? O princípio, o pecado, a loucura é a mesma em qualquer dessas situações. Só que no nosso caso, o crime é agravado porque temos mais luz e pecamos diante dela. Os pagãos se inclinam perante uma falsa deidade, mas nunca conheceram o verdadeiro Deus. Nós cometemos dois males, na medida em que abandonamos o Deus vivo e nos voltamos para os ídolos. Que o Senhor purifique a todos nós desta iniquidade gravíssima. Entendeu direitinho a mensagem? Entendeu? O mais querido ídolo que eu conhecer, seja qual for esse ídolo, ajude-me a arrancá-lo do teu trono e adorar apenas a ti, Senhor. Apenas a ti, o meu Deus verdadeiro.

lindos, que maravilha, que maravilha. Obrigado, maestro, obrigado, minhas irmãs. Estão aí nesse grande coral maravilhoso, né? Os meus irmãos, os instrumentistas, todos eles empenhados em levar o melhor de Jesus Cristo aos corações, né? Todos eles trabalhando, né? Não é fácil não, viu? Reunir todo esse pessoal, um coral maravilhoso, Ábida. É, isso mesmo, Ábida Music, né? Tá bom, coral e orquestra, Ábida Music, né? Muito importante. Muito obrigado, viu, por vocês estarem aí dedicando a vida de vocês ao Senhor Jesus Cristo. Que coisa maravilhosa, né? Que ideia maravilhosa, né, de trazer até nós hoje o Ábida Orquestra e Coral, né? Que ideia maravilhosa. E nós vamos em frente. Muito obrigado. Deus abençoe ricamente a todos vocês e continuem gravando para trazer até nós também, né, trazer até nós mais músicas que falam do amor de Deus com as pessoas. Valeu, viu? Valeu, valeu muito. 9 horas e 25 minutos. 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

Que maravilha, que maravilha. Bom dia para você que está aí. Meu irmão, minha irmã, você, amigo, amiga, muito obrigado, viu, por você estar aí. Olha, nós estamos aqui na Rádio Paulista para falar do amor de Jesus com você, viu? Tá? O amor de Jesus. É muito importante que você esteja ouvindo, né? Ouvindo as mensagens aqui, né? Faladas, transmitidas, mas é importante também que você tenha esse Deus maravilhoso em seu coração. Jesus Cristo, um dia ele mudou o meu viver. É? Isso mesmo. 1983 eu conheci verdadeiramente Jesus Cristo. Antes eu ouvia falar. Antes eu ouvia falar de Jesus aqui, lá, no outro lado e em todo lugar a gente ouvia falar de Jesus, mas eu não o tinha em meu coração. Não tinha, não tinha interesse, não. Até um dia que me provaram, né, na igreja, né, que eu estava ali visitando, que eu fui levar também a minha família, né? Mas eu não era crente, não, eu não cria, não sabia, não conhecia, né, verdadeiramente o Evangelho. Até que um dia, uma pregação toda especial de um ex-padre, né, tocou o meu coração. Tocou o meu coração e foi daquela vez para cá, né, eu aceitei Jesus Cristo e hoje eu estou aqui, né? Agora você pode imaginar, 42 anos, né, ouvindo as mensagens, as músicas, né, indo à igreja, trabalhando em igrejas, né, trabalhando, né, ouvindo as mensagens, indo à escola bíblica dominical, falando para outras pessoas a respeito de Jesus Cristo. Hoje eu estou aqui na Rádio Paulista falando com você também, viu? Muito obrigado por você estar aí ouvindo. Foi assim que chegou a minha vez, né? E foi a melhor coisa da minha vida aceitar Jesus Cristo em meu coração. Foi a melhor coisa. No livro de Apocalipse, no capítulo 3, versículo 10, é isso. Para quem não sabe, é o último livro aí da Bíblia, né? Para quem não tem a Bíblia, né? Para quem não conhece a palavra de Deus, Apocalipse, o último livro da Bíblia, capítulo 3, versículo 10. Por que guardaste a palavra da minha perseverança? É o título, tá? A perseverança da fé. Perseverança é mais do que resistência. Preste atenção aí, viu? Perseverança é mais do que resistência. A vida do servo de Deus está nas mãos de Deus, assim como um arco e a flecha nas mãos de um arqueiro, tá? Vou repetir. Perseverança é mais do que resistência. A vida do servo de Deus está nas mãos de Deus, assim como um arco e uma flecha está nas mãos de um arqueiro. Deus mira algo que o servo não pode ver. Entendeu? Deus mira algo que o servo não pode ver. Distende o arco e o estica. E de vez em quando o servo diz: "Não aguento mais. Não aguento mais." Deus não lhe dá atenção. Continua a distender cada vez mais o arco até focalizar bem o seu alvo e então dispara. Confie-se às mãos de Deus. Em que área você precisa de perseverança agora? Hã? Dá para responder? Você que está aí ouvindo, em seu celular, em que área você precisa de perseverança agora? Mantenha o seu relacionamento com Jesus Cristo pela perseverança da fé. Ainda que ele me mate, nele esperarei. Ainda que ele me mate, nele esperarei. A fé não é um sentimento patético. Veja se entende isso.
A fé não é um sentimento patético, mas uma confiança robusta e vigorosa. Tá? Robusta e vigorosa, fundada no fato de que Deus é um Deus santo e de amor. Mesmo não o vendo agora, não compreendo o que ele está fazendo. Você o conhece? O naufrágio ocorre quando não há aquele equilíbrio mental que provém de estarmos firmados na eterna verdade de que esse Deus santo é amor. A fé é um esforço heróico de sua vida e você, lançando-se com audaciosa confiança nas mãos de Deus. Deus arriscou tudo em Jesus Cristo para nos salvar. Agora ele quer que arrisquemos o nosso tudo em total confiança nele. Eu vou repetir. Deus arriscou tudo em Jesus Cristo para nos salvar. Agora ele quer que arrisquemos o nosso tudo em total confiança nele. Há em nós facetas nas quais essa fé ainda não atuou. Áreas intocadas pela vida de Deus. Não havia nenhuma dessas facetas na vida de Jesus, tá? Não havia nenhuma dessas facetas na vida de Jesus Cristo, o Senhor. E não pode haver nenhuma na nossa também, não pode. E a vida eterna é esta, que te conheçam a ti. O sentido real da vida eterna é o de uma vida que pode enfrentar vacilação, qualquer coisa que tenha de enfrentar. Se adotarmos esse ponto de vista, a vida se tornará muito bela, uma gloriosa oportunidade de vermos coisas maravilhosas o tempo todo. Deus está nos disciplinando para nos colocar nessa posição central de poder, tá? Deus está nos disciplinando para nos colocar nessa posição central de poder. Valeu? Muito obrigado por você estar aí, amigo, amiga, você que ouve a Rádio Paulista Online, 9:41. Vamos, madeiro lavrado, vai, Mara Lima.

mensagem para o meu, para o seu coração. Em cada música, viu? Em cada música sempre tem uma mensagem para o meu, para o seu coração. Billy Graham diz o seguinte: muitos podem... Ah, meu irmão, antes. Meu irmão, minha irmã, ouça. Muitos podem te olhar como alguém improvável, mas Deus te enxerga como um escolhido. Entenda, hein? Muitos podem te olhar como alguém improvável, mas Deus te enxerga como um escolhido, né? Ah, tá aí então a mensagem. E ele diz mais: tire um tempo do seu tempo para passar um tempo com o dono do tempo, o Senhor Jesus Cristo. Que maravilha, né? Enquanto há tempo. Enquanto há tempo, tire um tempo do seu tempo para passar um tempo com o dono do tempo, né? Enquanto há tempo. Quem é? Jesus Cristo, nosso Senhor, o nosso Salvador. Ele é verdadeiro, ele é real. Ele é verdadeiro, ele é real. Ele não é qualquer coisa, não, aí que o mundo está sempre falando, até fala no nome dele, né? Até falam por aí o nome dele, mas olha, da boca para fora. Porque da boca para dentro, né? E também para a sua mente, é só o quê? Fictício. Jesus é fictício, né? Era um bom homem. E dizem, é um bom homem. Era um bom homem, morreu lá na cruz, né? Morreu lá na cruz, é um mártir, né? Não é isso, não. Não é isso, não. Ele é o nosso único e suficiente Salvador. Ele é o nosso Salvador, tá? Quem crer nele verdadeiramente tem a vida eterna. Tem a vida eterna. Creia nisso, meu amigo, minha amiga que ouve a Rádio Paulista Online. Creia. Jesus Cristo não veio à toa a este mundo. Ele não veio à toa, ele veio para nos salvar, para nos dar a vida eterna. E é através dele que nós somos salvos para viver a eternidade. Com ele, a eternidade é lógica, né? Ah, você fala, mas isso é verdadeiro, isso é real. É real, é verdadeiro. Foi para isso que ele veio. Para nos dar a vida eterna. E todos aqueles que creem nele de todo o coração, esses têm a vida eterna. Tá? Ah, mas você vai morrer. Como é que você vai para a vida eterna, vai viver a vida eterna se você vai morrer? Não é? E daí? Para Deus existe alguma coisa impossível? Para Deus existe alguma coisa impossível? O plano de Deus já está estabelecido, já está estabelecido. Os mortos ressuscitarão primeiro. Quando ele voltar, ele vai voltar aqui para nos buscar. Os mortos ressuscitarão primeiro. Você lembra como foi a sua partida deste mundo? Hein? Que ele subiu ao céu? É assim que nós deveremos também ser elevados ao céu para viver no lindo céu de luz maravilhoso. Você deseja isso? Você deseja isso? Foi para isso que ele veio. Agora depende de você. Aceita Jesus Cristo em seu coração enquanto é tempo, tá? Para garantir a sua vida eterna. E um outro lado da coisa, preste atenção você também. Se daqui a pouco todos nós estamos sujeitos, né? Você aí pode estar aí num prédio, de repente cai tudo em cima de você. Pode ser que isso aconteça. A gente vê cada coisa estranha acontecendo no mundo, não é? Ou a pessoa esteja dirigindo aí, como aconteceu essa noite, dois caminhões tirando rachas e pegou 10 carros com... Ué, o que aconteceu? Morreram as pessoas? Então, foi pego de surpresa. Será que eles tinham Jesus Cristo no coração? Com Jesus Cristo no coração, eles vão viver para a eternidade. Tá? No dia que Jesus voltar, todos aqueles que morreram no Senhor, estes vão ressuscitar primeiro. Depois nós que estivermos vivos, depois que nós vamos ficar aqui esperando o Senhor,
E no dia que ele voltar, ele vai dizer para todos aqueles: vinde benditos de meu Pai para o gozo eterno. Aonde vai estar você, hein? Aonde é que você vai estar nesse dia? Você tem que garantir o seguro da vida eterna, né? Você tem um carro, não tem? Você tem um seguro? Você tem um seguro? Então você está assegurado. É como caso, o meu caso, não é? Olha só o que aconteceu. Eu estava indo para a igreja, não é? Veio uma moça e cacetou o carro atrás. Acabou com a traseira, que deu perda total. Olha só, o nosso seguro um dia antes tinha acabado. E já tínhamos feito outro seguro. E naquele dia, naquele domingo, às 7 horas da manhã, a moça deu uma cacetada atrás, né? E aí o que aconteceu? O seguro pagou. O seguro pagou por um dia. Eu tinha feito o seguro. É assim que nós temos que fazer. O seu seguro verdadeiro é aquele que você faz. Entregar a sua vida ao Senhor Jesus Cristo. E aí você tem a segurança da vida eterna. Fale para Jesus: Senhor Jesus, entra no meu coração. Entra no meu coração. Eu quero, Senhor, eu quero viver eternamente. Fala isso com Ele. É você e Ele, Ele e você. E com certeza tudo será consumado e você está garantido, garantida na vida eterna. Legal? 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E vamos em frente. Daqui a pouquinho o pastor Ricardo Aracaque estará trazendo mais uma mensagem especial para o meu, para o seu coração. Ele é titular da Primeira Igreja Batista do Brás.

certeza, né? É uma música. Eu preparei aqui, né, um momento especial antes do pastor Ricardo Aracaki. Pastor Ricardo é o que anima a gente, viu? Com as suas mensagens especiais. Ele vem logo em seguida. Nós vamos falar a respeito da Bíblia, da palavra de Deus em 2 Coríntios, capítulo 6, versículo 16. Está aí no Novo Testamento. Quem tem uma Bíblia, né, vai encontrar 2 Coríntios, capítulo 6, versículo 16. Serei o seu Deus, e eles serão o meu povo. Serei o seu Deus, e eles serão o meu povo. Tá? Que título doce, meu povo. Olha só, hein? Meu povo. Que revelação animadora. Isso mesmo, que revelação animadora. Seu Deus. Tá aqui. Serei seu Deus e eles serão meu povo. Né? Quanto significado está expresso nessas duas palavras? Meu povo. Né? Aqui a especificidade. É isso mesmo, especificidade. O mundo inteiro é de Deus. O céu, mesmo o céu dos céus, é do Senhor. E ele reina entre os filhos dos homens. Mas daqueles que ele escolheu, que ele comprou para si, ele diz o que não diz dos outros. Meu povo. Nessa expressão, há a ideia de propriedade, viu? É isso mesmo, nessa expressão, meu povo, há a ideia de propriedade, de uma forma tão especial. A porção do Senhor é o seu povo. A porção do Senhor é o seu povo. Jacó é a parte da sua herança. Todas as nações sobre a terra são dele. O mundo inteiro está em seu poder, ainda assim é o seu povo, são seus escolhidos, sua posse mais especial. Ele tem feito mais por eles do que pelos outros, comprou-os com seu sangue. Ele os trouxe para perto de si, colocou sobre eles seu grande coração. Ele os amou com um amor eterno, um amor que as muitas águas não podem apagar e cujas revoluções do tempo nunca serão suficientes para diminuí-lo de forma alguma. Querido amigo que ouve a Rádio Paulista, ou amiga, você que está aí ouvindo, né? Quietinha, quietinha, ouvindo a mensagem. Então, querido amigo, você pode, pela fé, se ver dentro desse contingente? Pode olhar para o céu e dizer, meu Senhor e meu Deus? Hã? Você pode olhar para o céu e dizer, meu Senhor, meu Deus, meu, por esse doce relacionamento que me permite chamar-te de Pai? Meu, por aquela comunhão sagrada a qual eu tenho prazer em manter contigo quando tens a satisfação de te manifestares a mim como não o fazes ao mundo. Pode ler o livro da inspiração e encontrar ali os registros de sua salvação? Consegue ler o seu título escrito como precioso sangue? Consegue, por meio de humildade, fé, segurar as vestes de Jesus e dizer, meu Cristo, se pode, então Deus diz a você. Deus diz de você, bem como dos outros, meu povo, pois se Deus for o seu Deus, e Cristo, o seu Cristo, o Senhor, tem um cuidado especial e peculiar por você. Entenda isso, viu? Deus tem um cuidado especial e peculiar por você. Você
é o objeto de sua escolha, aceito em seu amado filho. Tá? Entendeu direitinho a mensagem? Então, mais uma vez, Deus está aqui. Ouça, e logo em seguida o pastor Ricardo Aracaki. Venha, pastor, querido pastor Ricardo Aracaki.

0: Agora convido você a abrir a sua Bíblia no último capítulo da Bíblia, Apocalipse 22. Esse é fácil achar, hein? O último capítulo do último livro da Bíblia. Só ir lá para o final. Apocalipse, capítulo 22, vamos ler a partir do verso de número 1. Apocalipse, capítulo 22, diz assim: Então o anjo mostrou-me o rio da água da vida, claro como cristal, que saía do trono de Deus e do Cordeiro. No meio da praça da cidade, de ambos os lados do rio, estava a árvore da vida, que produz 12 frutos. De mês em mês, as folhas da árvore são para a cura das nações. Ali jamais haverá maldição. Nela estará o trono de Deus e do Cordeiro, seus servos o servirão e verão a sua face. E na testa deles estará o seu nome. Não haverá mais noite, e não precisarão da luz de lâmpada, nem da luz do sol, porque o Senhor Deus os iluminará, e eles reinarão pelos séculos dos séculos. Amém. Pai bendito, o Senhor que já recebeu os nossos louvores, o Senhor que já ouviu as nossas orações, aceitou por meio de Cristo as nossas ofertas, fala agora também com o teu povo, abençoa a tua igreja, que possamos sair daqui com a certeza que ouvimos a voz do Senhor, a palavra do Senhor, por meio do teu Espírito, iluminando a tua palavra. Essa é a nossa oração. Para a glória do teu nome, o nome de Jesus, amém. Céu, lindo céu, há mansões celestiais, todas feitas por Deus. Céu, lindo céu, eu vou para o céu, lindo céu, com Cristo vou morar no lindo céu. Você conhece o trecho desse hino? Céu, lindo céu, e no que tematiza uma das esperanças mais caras da fé cristã, a esperança de um dia poder morar com Deus no céu. Esta realidade que Mateus vai chamar de reino dos céus. Marcos e Lucas vai denominar como reino de Deus. O Paulo vai falar desta realidade como a glória ou glória eterna. E João, que recebeu a revelação do Apocalipse, vai chamar de novos céus e nova terra. Ou seja, esse lugar e ao mesmo tempo estado de espírito, esse destino final de bem-aventuranças, preparado por Deus para os seus remidos, aqueles que foram lavados no sangue de Jesus Cristo, que receberam o selo do Espírito Santo, deram, então, bom testemunho como consequência dessa graça e herdarão, por fim, esta realidade, este lugar, esse estado de bem-aventurança que, na nossa tradição, nós chamamos de céu. Lindo céu! Eu queria, então, convidar você hoje para ter um vislumbre do céu, uma visão do céu, deixar Deus fazer com você o que fez com João, há quase 2000 anos, ou mais de 2000 anos. Deixar que Deus chegue para você hoje e fale assim: está difícil aí, né? Ilha de Patmos, perseguição, Império de Roma opressivo, abusivo. Faz o seguinte, vem um pouquinho aqui em cima. Deixa eu te trazer um pouquinho para cá e dá uma olhadinha no céu. Deixar Deus hoje falar isso com você. Deixa um pouquinho as coisas da terra. Deixa um pouquinho as coisas dessa vida, dessa realidade, desse mundo, suas inquietações, as tuas preocupações, os teus aborrecimentos, os teus medos. Dá um tempinho com tudo isso agora. E vem um pouquinho aqui em cima. Vem dar uma olhadinha no céu. Por que que nós podemos chamar o céu de lindo céu? Primeiro, irmãos, porque é o lugar de Deus. Ou melhor, do trono de Deus. O Senhor que já havia falado em Isaías 66:1, o céu é o meu trono e a terra o estrado de meus pés. O João vai nos começar a descrever o céu, falando do trono de Deus. Então o anjo mostrou-me o rio da água da vida, versículo 1, claro como cristal, que saía essa vida corrente, dessa água da vida, que clara como cristal, que saía do trono de Deus e do Cordeiro. Trono que é símbolo de governo, de soberania, de reinado, de domínio, mas não do homem, não de anjo, não de demônio, mas de Deus, reino de Deus, domínio de Deus, governança de Deus, decisões de Deus, o rei que governa não para si mesmo, mas para o sumo bem dos seus governados. Qual que é a diferença entre céu, inferno e terra? Inferno é o lugar em que a vontade de Deus nunca é feita. Por isso é inferno. Terra é o lugar em que, de vez em quando, a vontade de Deus é feita, e outra hora, ou a maioria do tempo, não é feita. É por isso que na terra nós experimentamos dias de inferno e, de vez em quando, dias de céu. Agora, o céu é o lugar em que a vontade de Deus sempre é feita. Alegremente, jubilosamente, a vontade do rei é feita. Por isso é céu. Onde é o céu? O que é céu? Céu é o lugar onde a vontade de Deus é perfeitamente realizada. Por isso o céu é céu. Por que podemos chamar o céu de lindo céu? Porque o céu, irmãos, é um lugar de perfeita beleza. O João vai continuar dizendo: no meio da praça da cidade. Veja que ele não diz quase no meio da praça. Ele não diz próximo, bem próximo ao meio da praça. Ele não diz assim, olha, mais ou menos, quase, quase, quase no meio da... Não. Ele diz, no meio. Exatamente no meio. Céu não é lugar de quase. Céu é lugar de exatidão. Onde as coisas estão exatamente no seu lugar. As medidas são extremamente exatas, como devem ser cada coisa, por isso a beleza não é mais ou menos, não é muito bonito, é perfeitamente bonito, é exato. Por que que no basquete, quando a bola não bate no aro, não bate na tabela antes de entrar, mas ela cai exatamente no meio e faz chuá? Por que que quando no futebol a bola entra exatamente no ângulo? Por que no atletismo, quando o atleta faz todas aquelas acrobacias e cai perfeitamente de pé? Por que que na música, quando as vozes estão em perfeita harmonia, por que quando há essas exatidões, há deslumbramento? A alma humana se maravilha, se extasia. O chuá, o gol no ângulo, as cores em harmonia perfeita criam esse deslumbre, porque a exatidão, a perfeição dá a ela um vislumbre do céu. De como as coisas são no céu. E quando ela tem esse vislumbre, ainda que por um instante, ela se maravilha. Ela vibra, ela aplaude, é maravilhoso. Por que podemos chamar o céu de lindo céu? Porque não é só um lugar de beleza perfeita, mas de beleza indescritível. Porque o João vai continuar e vai dizer assim: de ambos os lados do rio estava a árvore da vida. Como assim, de ambos os lados do rio estava a árvore da vida? Como é que pode uma árvore estar de ambos os lados do rio? É uma árvore só? E é por isso que alguns tradutores preferiram meio que dar um jeito e falam de duas árvores. Mas eu prefiro deixar o texto como ele é e aceitar o mistério. Aceitar o mistério. Porque quem disse que a mente humana, que é imanente, consegue captar tudo o que é transcendente? Quem disse que a linguagem humana, o nosso vocabulário finito, tem palavras suficientes para descrever o que é infinito? Isso tudo são símbolos que tentam descrever o indescritível. Porque, veja, por exemplo, você pode morar em São Paulo, Paris, Japão, você vai morar na pedra. Nós não estamos mais na idade da pedra, mas ainda vivemos na pedra. A base é pedra. Tem um pouquinho de madeira, tem um pouquinho de vidro, mas a base é pedra. Vai lá no pátio, pedra. Umas mais bonitinhas, outras... É pedra. Mas aqui o João vai dizer que essa praça é de ouro transparente. Alguém aqui já viu alguma vez ouro transparente? Ou seja, tem coisas no céu que não tem aqui, que a gente nunca viu e só vai ver lá como presente de Deus para os seus. Por isso que o Paulo vai dizer assim, 1 Coríntios 2:9, as coisas que os olhos não viram, nem ouvidos ouviram, nem penetraram o coração humano, são as que Deus preparou para os que o amam. Quem aqui quer ir para o céu? Louvado seja o Senhor, por todas as coisas que Ele tem preparado para os seus. Coisas que nunca desejamos, mas que nunca vimos, mas que quando chegar, vamos dizer assim, puxa, era isso que eu sempre quis. E nunca achei. Por quê? Porque não está aqui. Por que que o céu é lindo o céu? Porque lá é a terra sem mal. O João vai continuar dizendo, versículo 3, ali jamais haverá maldição. Você já sentiu assim uma saudade de um lugar que você não sabe aonde? Já sentiu essa saudade? Alguns vão dizer assim que isso é saudade do céu. É possível. É possível porque nós todos estávamos lá embrionariamente em Adão. Somos sementes de Adão. Portanto, é possível que haja na nossa alma um registro, um testemunho de um paraíso perdido lá longe, que a gente só tem uma, lá no inconsciente, uma ideia, uma remota lembrança que ficou registrada na alma. Essa lembrança de um lugar sem mal. O João vai dizer que esse lugar existe. Ali jamais haverá maldição. O Senhor já havia dito lá, por meio dos seus profetas, no meu monte onde não há mal. Você sabe que esse registro não está só na alma dos crentes, porque não são só os crentes que vieram de Adão. O homem que experimentou o paraíso, pisou no lugar em que ainda não havia mal. Mas dizem os antropólogos que haviam tribos de índios no Brasil que acreditavam que depois do mar havia a terra sem mal. Que se eles conseguissem atravessar o oceano, eles iam chegar na terra sem mal. Eles acertaram que existe essa terra, só erraram na geografia. O registro. Por que que o céu a gente pode chamar de lindo céu? Porque é a realidade em que vai ser satisfeito, finalmente, o maior desejo da alma humana. Sabe qual é o maior desejo da sua alma? E por isso, nada que você dá para ela, ela fica de fato satisfeita, não importa o quê. Você quer enganar ela, é verdade. Olha, quando a gente conseguir isso aqui, você vai ver como você vai ficar feliz. Não, quando a gente conseguir chegar lá, aí você vai ver como você vai ficar satisfeita. Aí chega. Aí é um dia, uma semana, está faltando alguma coisa. Porque a minha alma tem sede de Deus. Quando é que verei a Deus? A maior sede da tua alma é ver a Deus. E nada, nada menor que isso a vai satisfazer. A nossa alma tem sede de Jesus. E lá isso vai acontecer, verso 4, e verão a sua face. Verão a sua face. Quem é que gostaria de ver a face de Jesus? A face de Deus. Vai se cumprir o nosso maior desejo, que talvez nem saibamos que esse é o maior desejo, mas é. Vamos ver a face de Deus, finalmente. Vamos ver a Deus. E aí eu te pergunto, quando você ver a face de Deus em Cristo Jesus, que é a imagem perfeita do Altíssimo, você acha mesmo que você vai fazer perguntas? Tem gente que fala, não, quando eu chegar no céu eu vou perguntar um monte de coisa. Eu duvido que vai perguntar. Sabe o que vai acontecer quando você vê um vislumbre de Deus, da face? Vai acontecer com você o que aconteceu com Manoá e a sua esposa. Vai acontecer com você o que aconteceu com Daniel. Vai acontecer com você o que aconteceu com Pedro. Você vai cair em terra prostrado. Tamanha a visão de glória. Vai ficar trêmulo. Trêmula. Cheia de temor. Cheio de temor. Não vai ter forças para se levantar. Pensa que vai ficar lá em pé falando com Deus como se fosse, sabe, meu igual. Vai. Vai cair lá. Ficar sem forças. Só que aí vem Jesus. E vai te dar a mão. E vai te dizer, não temas. E vai te levantar. E você vai estar entre aqueles que estarão de pé diante do Senhor. É muita misericórdia de nós. Muita misericórdia. Por que que o céu é lindo céu? Porque lá estarão os servos de Deus. Lá vai estar Abraão. Lá vai estar Isaac. Lá vai estar Jacó, lá vai estar Davi, lá vai estar Paulo, vai estar o João. Te pergunto, com quem você vai querer falar primeiro, hein? Vai estar Jesus, o próprio Jesus. Sabe, irmãos, um dia um irmão chegou assim para mim e disse assim, ah, pastor, porque aqui está escrito, né? Que os seus servos o servirão. Verso 3, ali jamais haverá maldição, nela estará o trono de Deus e do Cordeiro, seus servos o servirão. Veja, está no plural. Sabia que não vai estar só você no céu, né? Não, porque teve um irmão um dia que chegou para mim e falou assim, ah, pastor, esse negócio de ter um monte de gente no céu, vai todo mundo querer falar com Jesus, vai ser uma demora para eu falar com Jesus. Não, eu queria que lá no céu ficasse só eu e Jesus. Aí também, né, irmão? Poxa. Não, só eu e Jesus. Não, é por isso, irmãos, que Jesus morreu lá na cruz, não só para nos levar para morar com Ele no céu, mas ele morreu lá na cruz para a gente ir morar como ele no céu. Porque senão ia ter esse tipo de coisa. Oh, você já está demorando muito aí, né? Eu estou na fila aqui há 2 horas, você não acaba essa conversa com Jesus? Então, o céu não é só o lugar dos servos de Deus. É o lugar dos justos aperfeiçoados. Por isso é céu. Se Jesus nos levar para lá como a gente está, não vai ser céu. É capaz de alguém reclamar do céu. Então, primeiro ele precisa nos tornar como Jesus, para que o céu seja céu. E por que que o céu é lindo céu? Porque acabou a instabilidade. É a realidade do bem eterno, porque aqui a gente vive em instabilidade, é por isso que a gente fica ansioso, é por isso que a gente fica com medo, é por isso que a gente fica angustiado. A gente vive numa instabilidade. É uma alternância entre noite e dia, bonança, tempestade, tristeza, alegria. Tanto é que tem gente que, quando começa a viver uma boa fase, desconfia. Diz assim, puxa, está tão bom que eu já estou ficando até com medo. O que que vai vir depois? O que que está me esperando depois desse capítulo da minha vida? Está tudo muito bom para ser verdade. Por causa dessa instabilidade. A gente sabe que nada é para sempre. A coisa vai mudando, a gente não tem segurança e vai só navegando, confiando que Deus está junto. E se acontecer alguma coisa, a gente clama a Ele. Mas saber o que vai vir amanhã, ninguém sabe. Por isso que dá essa insegurança, dá esse medo, dá essa preocupação. Mas lá acabou a instabilidade. Porque, verso 5, não haverá mais noite. Não precisarão de luz de lâmpada, nem da luz do sol, porque o Senhor Deus os iluminará. E eles reinarão, não por algum tempo, não por muito tempo, eles reinarão pelos séculos dos séculos, numa eterna bem-aventurança, num eterno bem, num eterno céu, para sempre. Para todo sempre. Sem sombra de variação. Pode ficar sossegado. É para sempre. Não vai mudar. E ninguém vai tirar de você das mãos de Jesus. Então, por que, irmãos, de tempos em tempos, a gente precisa de uma visão do céu? Pelos mesmos motivos que Jesus concedeu isso a João. Primeiro, para que a gente se lembre que o nosso paradeiro final não é aqui. A gente está, como muitos dizem, é verdade, passando. É a figura da estalagem, a figura da hospedaria, do quarto de hotel. Você vai, você fica e depois você segue o seu caminho. O Paulo vai falar lá para Timóteo, olha, lembra aí os irmãos, para esse mundo nós nada trouxemos e dele nada levaremos. Lembre-os disso. E por que a gente precisa lembrar? Para a gente não ficar muito apegado com as coisas daqui, e a gente não se desesperar muito por causa das coisas daqui. Porque a gente não é daqui, a gente não vai ficar aqui. E se as coisas que estão hoje nas nossas mãos fossem nossas, a gente ia poder levar. Mas por que que não leva? Porque não são nossas. A Bíblia diz que o que é nosso está lá no céu, guardado por Deus. O que é teu de verdade, que nunca ninguém vai tirar, não está aqui. Está guardado em Cristo, para você. Está lá guardado. lá onde está o meu tesouro. Segundo, para você não apenas confiar no céu de Deus, mas no Deus do céu. Você fica aí esperando justiça. Você fica aí esperando ajuda. Você fica aí esperando consolo. Você fica esperando recompensa das pessoas. As pessoas, elas não estão dando conta nem da vida delas. Melhor é fazer como o salmista: elevo os meus olhos para os montes, de onde me virá o socorro? O meu socorro vem do Senhor, que fez os céus e a terra. É dele que vem o socorro, é dele que vem a recompensa, é dele que vem o teu galardão. E por fim, irmãos, para que a gente saiba, nada, absolutamente nada do que acontecer aqui é o final da história. É o final da história. Faz muito tempo, mas muito tempo mesmo, assisti um filme que tratava a história de um homem que passou o filme inteiro buscando a cura para a esposa. Esposa tinha uma enfermidade terminal, e ele lutando, fazia isso, fazia aquilo outro. Aquela luta, às vezes ela melhorava, depois piorava, e finalmente ela morre. Mas a última cena do filme é assim, segundos, talvez um segundo ou dois. Há um flash assim. Essa última cena, eu acho que o autor do filme deveria ser cristão, porque a última cena é os dois se reencontrando. Num abraço. Então, por causa do que Jesus fez na cruz, a nossa história não termina mais em despedida, mas em reencontro. Não mais em morte, mas em vida. Se você olhar para a vida de um remido de Cristo e o mal prevalecendo, você pode olhar e dizer: isso daí, olha, pode ser o começo ou o meio da história, mas não é o final. Porque a nossa história, a morte deixou de ser o final dela, passou a ser só uma vírgula. Diz Paulo assim: sabemos que se esta nossa tenda, nossa casa terrena, for destruída, temos um edifício da parte de Deus, uma casa eterna no céu, não feita por mãos humanas. Você sabe que a cena, uma das cenas mais lindas da Bíblia, quando o Estevão está sendo martirizado, está sendo apedrejado, e ele olha e tem uma visão do céu, os céus abertos, e Jesus de pé. Mas a última cena de Cristo no Evangelho é ele sendo assunto ao céu e se sentando ao lado direito de Deus. Essa é a última cena do Evangelho. Jesus assentado ao lado direito de Deus. Mas o Estevão olha para o céu, na hora que ele está partindo, está pronto, quase partindo, e Jesus não está sentado à direita de Deus, Jesus está em pé. Por quê? Porque Jesus se levanta para receber os seus. Jesus recebe com honra os seus no céu. E não há honra maior nessa vida, na existência, do que ser recebido no céu por Jesus. Então, a minha oração é que essa noite você tenha tido pelo menos um vislumbre do céu. E que pena, né, que amanhã a gente tem que voltar para a terra. Mas a minha oração é que você volte para a sua semana mais consolado, mais encorajado e mais orientado, com norte. Eu sei para onde eu estou indo. Eu sei o que me espera. Eu sei o que Deus tem preparado para mim. Que você, a partir de hoje, ande. Ande. Com os pés no chão, mas o coração no céu. Já que fostes ressuscitados com Cristo, buscai as coisas de cima. Onde Cristo está assentado à direita de Deus, pensai nas coisas de cima e não nas que são da terra. Pois morrestes e a vossa vida está escondida com Cristo em Deus. Quando Cristo, que é a vossa vida, se manifestar, também vos manifestareis com Ele em glória. Que assim seja, irmãos, e que Deus nos abençoe. Em nome de Jesus. Amém.
1: Amém, amém. Obrigado, pastor Ricardo Aracaki, titular da Primeira Igreja Batista do Brás. Ele vem amanhã, amanhã sábado, né? Amanhã bem cedinho ele vem, às 8 da manhã e às 10 da manhã, novamente, com mais uma mensagem, né? Uma mensagem para que possamos ouvir, entender e aplicar em nossos corações, né? Ao ouvir a mensagem, você não deve ficar o mesmo, né? Ah, eu ouvi. E aí, entrou por um ouvido, saiu pelo outro? Não pode, né? Você tem que entender a mensagem e aplicar em sua vida. E entender que só Jesus Cristo salva. Tá bom? Entendeu a mensagem? Muito obrigado por você estar aí também, amigo, amiga. São 10 horas e 53 minutos. 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
2: Em Salmo 103. It says, bless the Lord, oh my soul. A palavra de Deus diz, bendiz ao Senhor, ó minha alma.
3: And let all that is within me bless his holy name.
2: E tudo que há em mim, bendiga o seu santo nome.
3: Praise the Lord, oh my soul.
2: Louve o Senhor, ó minha alma.
3: And forget not all of his benefits.
2: E não esqueça de nenhum de seus benefícios.
3: Who forgives all your sins.
2: É Ele quem perdoa todas as tuas iniquidades.
3: Who heals all your diseases.
2: E sara todas as tuas enfermidades.
3: Who redeems your life from the pit.
2: Quem redime a tua vida da perdição.
3: And crowns you with love and compassion.
2: E te coroa de amor e de compaixão.
3: Who satisfies your desires with good things.
2: Quem enche a tua boca de bens.
3: That your youth is renewed like the eagles.
2: De sorte que a tua mocidade se renova como a da águia.
3: The Lord works righteousness and justice for all the oppressed.
2: O Senhor faz retidão e justiça a todos os oprimidos.
3: Bless the Lord, oh my soul.
2: Bendize a minha alma ao Senhor.
3: Bless the Lord, oh my soul.
2: Bendize a minha alma ao Senhor.
3: And let all that is within me.
2: E tudo que há em mim.
3: Let all that is within me.
2: E tudo que há em mim.
3: Bless his holy name.
2: Bendiga o seu santo nome.

pudesse impedir o nascer do sol e a esperança. 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

Mas Jesus veio como sendo o caminho, a verdade e a vida. O povo que andava em trevas viu grande luz. Vamos celebrar esse Jesus maravilhoso, que é a minha e a sua.

No Novo Testamento encontramos histórias alegres de pessoas que tiveram encontros com Deus e tiveram a sua vida transformada. Vamos cantar agora sobre um desses encontros. Uma mulher sedenta, não apenas por água. Ela queria algo mais. E esse algo mais era Jesus. Amém? Eu quero ver o sorriso de vocês cantando: Senhor, dá-me dessa água.

Guarda a tua língua do mal e os teus lábios de falarem um engano. Aparta-te do mal e faz o bem. Procura a paz e segue-a. Os olhos do Senhor estão sobre os justos e os seus ouvidos, atento ao seu clamor. A face do Senhor está contra os que fazem o mal para desarraigar da terra a memória deles. Os justos clamam e o Senhor os ouve e os livra de todas as suas angústias. Perto está o Senhor dos que têm o coração quebrantado e salva os contritos de espírito. Muitas são as aflições do justo, mas o Senhor o livra de todas. Salmo 34, versículo 13 a 19.

confiai no Senhor perpetuamente, porque o Senhor Deus é uma rocha eterna, porque Ele abate os que habitam no alto, na cidade elevada, abate-a, humilha até a terra e até o pó. O pé a pisará, os pés dos aflitos e os passos dos pobres. A vereda do justo é plana. Tu que és justo, aplanas a vereda do justo. Também através dos seus juízos, Senhor, te esperamos. No teu nome e na tua memória está o desejo da nossa alma. Com minha alma suspiro de noite por ti, e com meu espírito dentro em mim, eu te procuro diligentemente. Porque quando os teus juízos reinam na terra, os moradores do mundo aprendem justiça. Ainda que se mostre a favor ao perverso, nem por isso aprende a justiça. Até na terra da retidão ele comete a iniquidade e não atenta para a majestade do Senhor. Senhor, a tua mão está levantada, mas nem por isso a veem. Porém verão o teu zelo pelo povo e se envergonharão, e o teu furor por causa dos teus adversários, que os consuma. Senhor, concede-nos a paz, porque todas as nossas obras tu a fazes por nós. Isaías 26, 4 a 12.

esperança somos salvos. Ora, a esperança que se vê não é esperança, porque o que alguém vê, como esperará? Mas se esperamos o que não vemos, com paciência esperamos. E da maneira também, o Espírito ajuda nossas fraquezas, porque não sabemos o que havemos de pedir como convém. Mas o mesmo Espírito intercede por nós com gemidos inexprimíveis. E aquele que examina os corações sabe qual é a intenção do Espírito. E é ele que, segundo Deus, intercede pelos santos. E sabemos que todas as coisas contribuem juntamente para o bem daqueles que amam a Deus, daqueles que são chamados por seu decreto. Romanos, capítulo 8, versículo 24 a 28.

Porque não há lugar melhor, Senhor, que a Tua presença. E também não há nada nesse mundo, Senhor, que se compare a Ti. Um só segundo sem a Tua presença nos dá saudade.

Oh, então adore a Ele, porque os olhos do Senhor estão aqui nesse lugar, eu sei, Senhor. Oh, aleluia. Se você crê, não diga para Ele, meu amado.

fecha os teus olhos, erga as tuas mãos, porque Ele vai cumprir na tua vida, meu amado. Oh, tudo aquilo que Ele declarou, Ele vai cumprir na tua vida, querido. Talvez você não esteja vendo com os teus olhos, mas ainda que você não esteja vendo, querido, ainda que você não esteja ouvindo Deus falar com você, mas por certo, Ele está trabalhando em teu favor, meu querido. Isaías 64 diz que desde a antiguidade não se viu um Deus como o nosso Deus, que trabalha em favor daqueles que nele esperam. Você está esperando no Senhor? Então erga as tuas mãos, querido. Eu tenho uma boa notícia para você. Ele está trabalhando em teu favor. Erga as tuas mãos. Oh! Começa a dizer para Ele: Senhor, eu creio. Eu creio que vai se cumprir. Eu creio na tua palavra, Senhor. Isso, meu amado, comece a ver, comece a ver, oh, porque Ele vai cumprir.

vida, meu querido. Vai se cumprir na tua vida. Vai se cumprir, eu tenho certeza que vai se cumprir na tua vida. Quem é que está lutando por você? É o teu Deus, é o Senhor dos senhores. Então fica tranquilo, querido. Fica tranquilo. Se está nas mãos dele, então deixa, meu amado, porque ele sabe a hora certa. Então levante as suas mãos. Será que você poderia mais uma vez erguer as suas mãos e declarar isso? Eu posso enfrentar o que for, porque tudo depende nas mãos de quem está. Se estiver nas tuas mãos, pode ser que nunca aconteça, mas se você transferir para as mãos de Deus, eu tenho certeza que vai se cumprir na tua vida. Você crê? Então ergue as tuas mãos, declare e posso enfrentar o que for.

0: Aleluia, dê um aplauso àquele que vai cumprir na tua vida. Aleluia, aplauda Ele.
1: Aleluia.
0: Aplauda Ele. Oh, Ele vai cumprir na tua vida. Oh, aleluia.
2: Ainda que todas as circunstâncias digam o contrário.

Aleluia, aleluia. Oh, você está na presença do Senhor. Aleluia. É, teve razão os discípulos. A Bíblia diz que eles caminhavam com destino à sua cidade, e em meio àquela viagem eles conversavam a respeito dos últimos acontecimentos. Jesus havia sido morto, crucificado, e havia estado sepultado. E diz a Bíblia que quando eles iam caminhando, aproximou-se deles um outro personagem, entrou na conversa também. E chegando já na cidade onde eles pretendiam ficar, aquele moço intentou se dirigir a outra direção, e eles chamaram e disseram: espera um pouco, já se faz tarde, o sol já declina, fica conosco esta noite. Em outras palavras, não adianta você viajar esta noite, é escura, fica conosco. E diz a Bíblia que aquele personagem entrou para ser hóspede deles. E no momento em que ele sentado à mesa, aquele personagem começou a agradecer

porque não faço o bem que quero, mas o mal que não quero, esse faço. Mas se eu faço o que não quero, já não sou eu quem o faz, e sim o pecado que habita em mim. Então, ao querer fazer o bem, encontro a lei de que o mal reside em mim. Porque a inclinação da carne é morte, mas a inclinação do Espírito é vida e paz. Porque se viverdes segundo a carne, caminhais para a morte, mas se pelo Espírito mortificardes os feitos do corpo, certamente vivereis. Pois todos os que são guiados pelo Espírito de Deus são filhos de Deus. Romanos, capítulo 7, versículo 19 e 21, capítulo 8, versículo 6, 13 e 14.

dos hinos que fala muito ao nosso coração, não é só porque é um hino antigo, porque eu creio que todos aqueles hinos que foram inspirados por Deus, o tempo não envelhece. Eu convido você a cantar esse hino, que é uma bênção, é uma certeza que eu e você nós podemos ter. Cristo, em toda e qualquer situação, Ele estende a sua mão para nos ajudar.

Sem o teu amor eu não sei o que fazer, Senhor. Sem o teu amor eu não sei pra onde ir. Oh Deus, me prostro aos teus pés, Senhor, como a mulher na casa de Simão, como na entrada em Jerusalém, como os 24 anciãos.

a luz dos justos brilha intensamente, mas a lâmpada dos perversos se apagará. Da soberba só resulta a contenda, mas com os que se aconselham se acha a sabedoria. Os bens que facilmente se ganham, esses diminuem, mas o que ajunta à força do trabalho terá aumento. A esperança que se adia faz adoecer o coração, mas o desejo cumprido é árvore de vida. O que despreza a palavra, a ela se apenhora, mas o que teme o mandamento será galardoado. O ensino do sábio é fonte de vida, para que se evitem os laços da morte. A boa inteligência consegue favor, mas o caminho dos perfídios é intransitável. Provérbios 13, de 9 a 15.

Em paz eu vivia, porém ele me quebrantou, pegou-me pelo pescoço e me despedaçou, pôs-me por seu alvo, cerca-me as suas flechas, atravessa-me os rins e não me poupa, e o meu fel derrama na terra. Fere-me com ferimento sobre ferimento, arremete contra mim como um guerreiro, costura sobre a minha pele o cilício e revolve o meu orgulho no pó. O meu rosto está todo afogueado de chorar, e sobre as minhas pálpebras está a sombra da morte. Embora não haja violência nas minhas mãos, e seja pura a minha oração. Ó terra, não cubras o meu sangue, e não haja lugar em que se oculte o meu clamor. Já agora, sabei que a minha testemunha está no céu, e nas alturas quem advoga a minha causa. Os meus amigos zombam de mim, mas os meus olhos se desfazem em lágrimas diante de Deus, para que Ele mantenha o direito do homem contra o próprio Deus e o do filho do homem contra o seu próximo, porque dentro em poucos anos eu seguirei o caminho de onde não tornarei. Jó 16, de 12 a 22.

Aleluia! Louvai a Deus no seu santuário, louvai-o no firmamento, obra do seu poder, louvai-o pelos seus poderosos feitos, louvai-o consoante a sua muita grandeza, louvai-o ao som da trombeta, louvai-o com saltério e com harpa, louvai-o com adufes e danças, louvai-o com instrumentos de cordas e com flautas, louvai-o com címbalos sonoros, louvai-o com címbalos retumbantes. Todo ser que respira, louve ao Senhor. Aleluia!

Quando o Senhor restaurou a sorte de Sião, ficamos como quem sonha. Então a nossa boca se encheu de riso e a nossa língua de júbilo, porque o Senhor é a nossa luz e a nossa salvação. O Senhor é a fortaleza da nossa vida. Amém.

Oremos ao Senhor. E esse é o momento de nós, impactados por esse canto, impactados por esse louvor ao nosso Deus que atravessa histórias, atravessa vidas, podemos engrandecer ao Deus que é o Senhor e o autor da nossa fé e da nossa vida. Coloque-se em atitude de oração. Quero convidar a congregação a se colocar em pé nesse momento. Senhor Deus Todo-Poderoso, nos colocamos na Tua presença neste momento para declarar diante de todos, homens, mulheres, diante de todo o povo, Pai, que o Senhor é o Deus da nossa vida, o Senhor é o Deus da nossa salvação, o Senhor é o Deus da nossa luz, luz que ilumina a nossa família, luz que ilumina a nossa casa, luz que ilumina as nossas decisões, as nossas ações, luz que ilumina toda e qualquer pessoa que se coloca diante de Ti. Senhor, Te engrandecemos, porque o Senhor é a nossa salvação. Através de Ti, fomos livrados de toda e qualquer morte e podemos garantir, diante da fé em Jesus Cristo, a salvação para todos nós. Obrigado, Senhor, pela Tua presença neste lugar, por sentirmos o Teu Santo Espírito em cada voz, em cada nota musical, porque o Senhor é presente no meio de nós. Em nome de Jesus Cristo, nosso Senhor, te oramos. Amém.

O nosso louvor só pode e só existe porque é o Senhor quem nos convida a louvar. A palavra do Senhor diz no Salmo 95: vinde, vinde, cantemos ao Senhor com júbilo, celebremos o rochedo da nossa salvação. Saiamos ao seu encontro com ações de graça, vitoriemo-lo com salmos. Porque o Senhor é o Deus supremo, é o grande rei acima de todos os deuses. Nas suas mãos estão as profundezas da terra e as alturas dos montes lhe pertencem, pois dele é o mar. Ele o fez, obra de suas mãos os continentes. Vinde, adoremos, prostremo-nos, ajoelhemo-nos diante do Senhor que nos criou. Ele é o nosso Deus e nós, povo do seu pasto e ovelhas de sua mão. Amém.

Amado Senhor, Deus Trino, honra e glória ao teu excelso nome. Nossa gratidão é a resposta humilde e alegre por toda a criação. Nossa gratidão está no teu nome, que se traduz como Deus conosco. Nossa gratidão não tem medida quando olhamos a obra do teu Filho na cruz. Nossa gratidão está na presença ativa, real e soberana do Espírito Santo, lado a lado, face a face, nas horas tristes e nas horas festivas. Continue, Senhor, oferecendo a mão santa, segura e carinhosa, dia após dia, porque os tropeços são muitos. Continue, Senhor, segurando nossas mãos, porque é neste momento que teus filhos sentem-se protegidos e confortados, ainda que estejam trilhando pelo vale da sombra da dor. Sabemos, Senhor, que o nosso caminho vislumbra a estatura do varão perfeito, do corpo glorificado, incorruptível, das delícias da comunhão celestial. Mas até lá, Senhor, continue trazendo o pão diário, as porções de perdão, para que refeitos, sarados e felizes, continuemos a tua obra. Em nome dele e por ele, nosso Senhor Jesus.

É maravilhoso saber que desde a criação, Deus usou seus servos para falar da sua glória, da sua grandeza, e continuará usando até a volta do Senhor Jesus Cristo. E o Salmo 19 nos fala algo maravilhoso, que não é somente aqui na terra que nós falaremos da grandeza do Senhor. Os céus proclamam a glória de Deus e o firmamento anuncia as obras das suas mãos. Amém.

0: Digno é o Cordeiro que foi morto de receber o poder, riqueza e sabedoria e força, e honra e glória e louvor.
1: Aquele que está sentado no trono e ao Cordeiro, seja o louvor, a honra e a glória e o domínio pelos séculos dos séculos. Amém.
2: O Senhor te abençoe e te guarde. O Senhor faça resplandecer o rosto sobre ti e tenha misericórdia de ti. O Senhor sobre ti levante o rosto e te dê a paz. E que a bênção de Deus Pai, Criador dos céus e da terra e da boa música, que a bênção de Deus Filho, nosso Salvador e nosso Senhor, e que a bênção de Deus Espírito Santo, nosso Consolador, Encorajador, venha, venha e permaneça até o fim. Amém, amém e amém.

0: É fácil ser feliz.
1: Porque Deus amou ao mundo de tal maneira que deu o seu Filho unigênito, para que todo o que nele crê não pereça, mas tenha a vida eterna. João 3,16.
0: O amor de Jesus por nós é o maior amor do mundo inteiro. Já viu um amigo que faz de tudo pelo outro amigo? O amor de Jesus é ainda maior que o amor dos amigos. Você já viu um namorado que ama demais a namorada? O amor de Jesus por nós é ainda maior que o amor dos namorados. Você já viu uma praia? Saiba que o amor de Deus é ainda maior que a soma de grãos de areia do mundo todo. Que amor! Você não acha que somos amados demais? Temos a mamãe, o papai, a vovó, o vovô e muitas outras pessoas que nos amam muito e querem nosso bem. E ainda por cima, o amor de Jesus é maior que todo o amor da terra. Realmente, temos muitos motivos para ser felizes, você não acha?
1: Senhor Deus, obrigado por saber que sou amado com o maior amor do mundo.

Meus irmãos, tende por motivo de grande gozo o passar-de por provações, sabendo que a prova da vossa fé desenvolve a perseverança. Ora, a perseverança deve concluir a sua obra, para que sejais maduros e completos, não tendo falta de coisa alguma. Se alguém de vós tem falta de sabedoria, peça a Deus, que a todos dá liberalmente, e assim ser-lhe-á dada. Bem-aventurado o homem que suporta a provação, porque depois de ter passado na prova, receberá a coroa da vida que o Senhor prometeu a quem o ama. Tiago 1, 2, 5 e 12.

lança o teu pão sobre as águas, porque depois de muitos dias o acharás. Reparte com 7 e ainda até com 8, porque não sabes que mal haverá sobre a terra. Estando as nuvens cheias, derramará a chuva sobre a terra, e caindo a árvore para o sul ou para o norte, no lugar em que a árvore cair, ali ficará. Quem observa o vento nunca semeará, e o que olha para as nuvens nunca cegará. Assim como tu não sabes qual o caminho do vento, nem como se formam os ossos no ventre da mulher grávida, assim também não sabes as obras de Deus, que faz todas as coisas. Eclesiastes 11, versículo 1.

Atenção, todos os povos da Terra! O clarim que chama os rentes, a batalha já soou! Está voltando para julgar todas as ações o príncipe da paz, proclamado por Deus

Senhor, força minha. O Senhor é a minha rocha, a minha cidadela, o meu libertador, o meu Deus, o meu rochedo em que me refugio, o meu escudo, a força da minha salvação, o meu baluarte. Invoco o Senhor, digno de ser louvado, e serei salvo dos meus inimigos. Laços de morte me cercaram, torrentes de impiedade me impuseram terror. Cadeias infernais me cingiram e tramas de morte me surpreenderam. Na minha angústia, invoquei o Senhor. Gritei por socorro ao meu Deus. Ele, do seu templo, ouviu a minha voz e o meu clamor lhe penetrou os ouvidos. Salmo 18, de 1 a 6.

Pois, irmãos, ousadia para entrar no santuário pelo sangue de Jesus, pelo novo e vivo caminho que ele nos consagrou, pelo véu, isto é, pela sua carne, e tendo um grande sacerdote sobre a casa de Deus, cheguemo-nos com verdadeiro coração, em inteira certeza de fé, tendo os corações purificados de má consciência e o corpo lavado com água limpa. Retenhamos firmes a confissão de nossa esperança, porque fiel é o que prometeu. E consideramos-nos uns aos outros para nos estimularmos ao amor e às boas obras, não deixando a vossa congregação, como é costume de alguns, antes ademoestando-nos uns aos outros, e tanto mais quanto vedes que se vai aproximando aquele dia. Hebreus 10, 19 a 25.